Fleetwood Mac aqui na Jovem Pan com Dreams. Antes teve Single Sister, Breakout de 1986. Vamos lá agora, essa é a década de 90. Tears for Fears, pra você, Breakdown Again aqui nos clássicos da

A lenda Iggy Pop aqui na Jovem Pan, junto com a Kate Pearson dos B-52s, que também participa com o R.E.M. e Shine Happy People. Aqui foi Candy. A gente continua viajando no tempo. Man at Work, Down Under nos clássicos da Pan. Valeu.

Regravação do Roxy Music do Brian Ferry com 10,000 Maniacs aqui na Jovem Pan. More Than This. Antes teve o Billy Idol, Wise That I Face. A gente continua viajando pelo tempo, relembrando grandes músicas aqui na número 1 do Brasil. Hora de Pretenders, Back on the Chain Gang nos clássicos da Pan.

importante da primeira metade dos anos 80. Antes teve Dan Hartman com I Can Dream About You e Philip Bailey com Phil Collins de Easy Lover. Para as últimas de hoje nos Clássicos da Pan, amanhã tem mais no mesmo horário. Eu sou Ricardo Sam, vou ficando por aqui. Você continua aqui na número 1, tem muita música aí para você curtir durante toda a madrugada. Clássicos da Pan.

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3: Agora 4h59. Bom dia para você, hoje é terça-feira, 16 de junho de 2026. Seja bem-vindo, bem-vinda aqui à programação da Jovem Pan. Nós estamos iniciando o Jornal da Manhã, atualizando para você as informações mais importantes do Brasil e do mundo. Vamos então aos destaques da edição de hoje. Procuradoria-Geral da República segue entendimento da PF e rejeita a segunda proposta de delação de Daniel Vorcaro. A posição foi comunicada a André Mendonça, que decidirá sobre transferência a presídio comum ou a prisão domiciliar requerida pela defesa. Donald Trump diz que passagem de navios pelo Estreito de Hormuz já é feita de forma parcial devido à presença de minas iranianas ainda não retiradas e diz que a travessia não terá pedágio, mas Teherã fala em cobrança de taxas. O republicano diz que acordo com o Irã já foi assinado de forma eletrônica nesta segunda-feira, mas afirma que o texto final só será divulgado após a sexta-feira, quando ocorrerá uma cerimônia formal em Genebra, na Suíça. Ministro Alexandre de Moraes rejeita pedido de adiamento e mantém para hoje o julgamento de Eduardo Bolsonaro, acusado de tentar atrapalhar o processo sobre a tentativa de golpe de Estado, no qual o pai dele, o ex-presidente Jair Bolsonaro, foi condenado. Romeu Zema é desconvidado de evento do próprio partido Novo em Santa Catarina, após críticas do ex-governador de Minas Gerais ao pré-candidato à presidência Flávio Bolsonaro. Acidente com avião da Força Aérea dos Estados Unidos deixa 8 mortos em instalação militar de Edwards, na Califórnia. O bombardeiro B-52 caiu logo após a decolagem, durante missão de teste de rotina, e não houve sobreviventes. 5h01, a edição de hoje do Jornal da Manhã começa destacando para você que, depois de a Polícia Federal rejeitar o acordo de delação premiada com Daniel Vorcaro, agora foi a vez da Procuradoria-Geral da República. Entenda essa história toda na reportagem de Janaína Camelo.
4: Essa foi a primeira vez que a Procuradoria-Geral da República rejeitou a proposta de delação premiada de Daniel Vorcaro. A Polícia Federal já havia negado nas duas vezes que o banqueiro tentou fechar o acordo com a PF. A recusa da PGR foi informada ontem ao ministro André Mendonça, relator do caso no STF.
5: Da mesma forma que entendeu a Polícia Federal, a PGR concluiu que as informações apresentadas por Vorcaro em proposta de delação não trouxeram fatos novos e relevantes para a investigação. Além disso, a PGR também entendeu que Vorcaro não garantiu a devolução de valores que poderiam ressarcir prejuízos causados por condutas criminosas. O banqueiro ele não tem mais controle sobre eventuais ativos do Banco Master, que foi liquidado pelo Banco Central, e nem informou outras fontes em que ele possa ter dinheiro investido. E além disso, para fazer cálculo de quantias, seria necessário que Vorcaro delatasse quanto e para quem pagou propina.
4: A PGR também se manifestou contra novo pedido de prisão domiciliar apresentado pela defesa de Vorcaro. Agora, o ministro André Mendonça vai analisar o pedido da Polícia Federal de transferir Vorcaro da superintendência da PF em Brasília de volta para a Penitenciária Federal, que fica no Complexo da Papuda. Após ser preso em março, o banqueiro chegou a ficar 2 semanas na penitenciária, que é um dos 5 presídios de segurança máxima do país. Ele foi instalado em uma cela de 9 metros quadrados até pedir transferência para a superintendência da PF, prometendo entregar informações privilegiadas à investigação.
3: E o governador de São Paulo e pré-candidato à reeleição, Tarcísio de Freitas, e o pré-candidato Fernando Haddad, protagonizaram um embate nesta segunda-feira, num evento promovido pela revista Veja em São Paulo. Quem acompanhou esse assunto e traz os detalhes é a Beatriz Manfredini.
6: Em meio à disputa pelo Palácio dos Bandeirantes, Tarcísio disse que Lula só vai deixar perda de oportunidades e não saudades. E foi rebatido por Haddad.
7: Para mim, só vai deixar perda de oportunidade. E não vai deixar saudade. Eu acho que a gente deixou o bonde passar e deixamos de aproveitar uma grande oportunidade. A oportunidade está passando embaixo dos nossos olhos. A gente tem que parar de pensar, puxa, de discutir o país do futuro. Não, a gente tem que construir o futuro. Vamos construir o futuro. A gente tem muito potencial e está deixando esse potencial escorregar pelas mãos.
8: Por que a população está repudiando a atitude do Flávio de ir lá beijar a mão do Trump e pedir medidas que eventualmente colaborem com a sua eleição? Foi um tiro no pé, de novo. De novo. Essa turma nem aprende com os erros que comete. Nós não podemos nos colocar no cenário internacional desse jeito. É de novo, é a seriedade. Esse país é grande demais. Grande demais para ter gente tão pouco séria. Sabe, disputando espaço político. Nós vamos ter responsabilidade com esse país.
9: Esse foi o primeiro encontro de Tarcísio e Haddad desde que os dois se oficializaram como pré-candidatos ao governo de São Paulo. Apesar de estarem no mesmo local, os dois só acenaram um para o outro de longe.
6: Outro tema de embate foi a Sabesp, que, como já antecipado pela Jovem Pan, vem sendo monitorado pelas pré-campanhas e deve ganhar cada vez mais força como pauta central em São Paulo em 2026. Haddad criticou a desestatização da empresa, dizendo que ela foi vendida à iniciativa privada em uma mesa de amigos com critérios opacos e sem transparência. Um pouco antes, o governador paulista havia defendido a privatização da companhia e afirmado que ela foi necessária para preservar a capacidade de investimento, acelerar a universalização do saneamento e antecipar as metas previstas no marco do saneamento. Ao comentar a resistência de parte da população às privatizações, Tarcísio afirmou que o debate costuma ser contaminado por questões ideológicas.
7: O pessoal leva sempre para o lado da política, né? A gente sempre está focado em resultado, então a gente trata isso de uma outra forma. Não dá para misturar ideologia e aritmética, né? Que são dois valores aí que não se misturam. E aí a gente está dando uma demonstração de pragmatismo, de como a gente pode trabalhar em parceria com o setor privado para alavancar realmente investimentos, fazer a diferença, e é por isso que as coisas estão dando certo aqui no nosso estado.
6: Depois, Haddad respondeu, dizendo que não lida com ideologia na gestão de contratos, e sim com a aritmética.
8: Ficou na mão de um. E para piorar, depois de vender para um só dos interessados, que obviamente ofereceu o preço que lhe convinha, porque não tinha concorrente, ainda vendeu pelo preço da primeira tranche para amigos, para pessoas escolhidas numa mesa, com critérios absolutamente opacos.
6: No clima de pré-campanha, o ex-ministro da Fazenda comentou a indefinição dos nomes que vão compor sua chapa. Mais uma vez, se disse confortável com a escolha, declarando que até abriria mão de participar da decisão e abrindo espaço para a atuação do presidente Lula e do vice Geraldo Alckmin a nível federal.
3: Ainda falando de eleição, o pré-candidato à presidência pelo Novo, Romeu Zema, tem adotado um tom mais moderado contra Flávio Bolsonaro após críticas de Eduardo Bolsonaro. Entenda essa história toda na reportagem de Matheus Dias.
10: Sem soltar, mas também sem apertar a mão de Flávio, o pré-candidato à presidência pelo Novo, Romeu Zema, disse não se arrepender das críticas que fez ao filho do ex-presidente. Ao mesmo tempo, pediu união da direita no segundo turno.
11: Não tem contradição nenhuma nessa questão. O que eu disse já, de certa maneira, foi dito, é público, todos sabem. E todos nós da direita estaremos juntos no primeiro turno contra a esquerda. Isso é indiscutível. Nós vamos ter aqui uma eleição no Brasil semelhante à do Chile. Agora, eu não posso concordar com algo da qual eu discordo totalmente, não ficar indignado, como eu já expressei. Então, uma coisa não impede a outra de forma alguma.
10: As falas aconteceram em um evento da revista Veja, em São Paulo, que também contou com a presença de Ronaldo Caiado, Fernando Haddad e o governador Tarcísio de Freitas. Lá, Zema comparou a eleição do Brasil com a do Chile e ainda aderiu ao discurso bolsonarista sobre caracterizar facções criminosas como organizações terroristas.
11: Eu enquadraria as facções, organizações criminosas como organizações terroristas e colocaria toda a estrutura, todo o aparato de segurança nacional que o governo federal tem. Exército, Aeronáutica, Marinha, Polícia Federal, COAF, Receita Federal. O Brasil precisa de uma força-tarefa para combater o crime que colocou tentáculos em todos os lugares. O que o Banco Master fez demonstra claramente a ineficiência dessas auditorias, fiscalizações, etc.
12: As falas de Romeu Zema acontecem depois, inclusive, dele receber críticas públicas de outro filho do ex-presidente, quando a gente fala do deputado cassado, Eduardo Bolsonaro, que publicou nas redes sociais um vídeo dizendo que o PL, como um todo, deveria romper as ligações com o Partido Novo. Isso por conta de uma fala de Romeu Zema, a quem ele considerou infeliz. Numa certa forma, comparou Flávio Bolsonaro com um bandido, quando Zema disse que quem se relaciona com bandidos deve-se ter cautela. Essa fala, inclusive, fez com que Eduardo Bolsonaro fizesse as críticas públicas. Zema, por outro lado, nesse evento em São Paulo, tentou apaziguar, ou pelo menos equilibrar as relações com a família Bolsonaro.
10: O ex-governador mineiro ainda disse: se tenho críticas ao Flávio, tenho muito mais ao PT. O desencontro, porém, parece ter gerado consequências dentro do partido, mesmo sendo o pré-candidato à presidência e talvez o nome que norteia as pré-candidaturas estaduais da sigla, Zema foi desconvidado de um encontro do Novo em Santa Catarina, previsto para o início do mês que vem. A decisão foi tomada por pré-candidatos e prefeitos do estado, filiados ao Novo, junto com o governador catarinense Jorginho Melo, que mantém uma aliança com a sigla. Em nota, o Diretório do Novo, em Santa Catarina, disse que esse é o momento de somar esforços e fortalecer a unidade da direita brasileira, mais do que disputas entre lideranças que compartilham valores semelhantes. O país precisa de um projeto capaz de unir forças para promover as mudanças que o Brasil necessita.
3: 5 horas e 11 minutos, seguimos aqui com o Jornal da Manhã. Hora de mudarmos de assunto e trazer um outro tema também relevante, esse no cenário internacional. O presidente dos Estados Unidos, Donald Trump, afirmou que o acordo com o Irã já foi assinado. A cerimônia formal é aguardada para sexta-feira na Suíça. Quem conta os detalhes para a gente é o Fabrício Naitzke.
13: A medida faz parte dos termos do acordo de cessar-fogo firmado com o Irã na noite de domingo. Segundo Donald Trump, a assinatura dos documentos já foi feita e uma cerimônia formal será realizada na sexta-feira em Genebra, na Suíça. Os detalhes das tratativas, como uma possível cobrança de pedágio no Estreito de Hormuz, ainda não foram divulgados oficialmente. O porta-voz da chancelaria iraniana afirmou que o país deve cobrar taxas por serviços marítimos, enquanto o vice-presidente norte-americano J.D. Vance disse esperar por uma passagem gratuita de navios na região. A reabertura do estreito, responsável pelo trânsito de 20% do petróleo mundial, animou líderes internacionais, e Donald Trump confirmou o fim do bloqueio marítimo ao Irã. Países como o Reino Unido, França, Alemanha, Itália e Canadá também anunciaram que podem retirar sanções comerciais contra o país. Teherã ainda aguarda a liberação de ativos congelados no exterior e a compensação financeira por danos de guerra, estimados em 300 bilhões de dólares. Segundo a agência iraniana Mehr, a expectativa é de que os Estados Unidos liberem 12 bilhões de dólares nos próximos dias. Apesar da ansiedade pela retomada do fluxo de petróleo na região, um levantamento da consultoria S&P Global aponta que a normalização do fornecimento deve levar aproximadamente um ano. Ainda assim, o preço do barril Brent, referência no mercado internacional, teve queda de quase 5% na segunda-feira, voltando à marca de US$ 83,17. Com os dois lados clamando vitória no conflito, Estados Unidos e Irã partem para uma nova etapa, a da negociação do plano nuclear iraniano. As conversas devem se estender por um período de 60 dias, sem garantias de conclusão entre os países. Interlocutores da Casa Branca afirmam que Teherã deve entregar garantias de que não desenvolverá armas nucleares, além de suspender o apoio logístico e financeiro a grupos proxy na região. Já o Irã diz querer levar o acordo para ratificação no Conselho de Segurança da ONU. Na véspera do G7, Trump escreveu pelas redes sociais que o Irã concordou em nunca ter uma arma nuclear. O republicano também negou o pagamento de US$ 300 milhões a Teherã e disse que isso seria uma mentira divulgada por democratas. O anúncio do cessar-fogo provocou um terremoto político em Israel, que não participou das negociações. Oficialmente, o governo iraniano afirma que os termos garantem o fim de conflitos em todo o Oriente Médio, incluindo o Líbano, alvo de ataques israelenses nos últimos meses. Pressionado, o primeiro-ministro Benjamin Netanyahu descartou a retirada das tropas do país vizinho e disse reservar o direito de responder a ataques do Hezbollah.
14: Nós estabelecemos zonas de segurança profundas ao redor do Estado de Israel. Fizemos isso em Gaza, no Líbano e na Síria, onde, inclusive, nós destruímos todas as armas do exército de Bashar al-Assad, que era uma conexão central no eixo do mal. E eu quero deixar claro, nós vamos permanecer nas zonas de segurança pelo tempo que for preciso para proteger o nosso país.
13: Integrantes do governo de Israel avaliam que o acordo é terrível para o país, em um cenário de enfraquecimento nas relações com Washington. Em busca da reeleição no parlamento, Netanyahu defendeu a campanha militar e afirmou que a guerra livrou o país da ameaça de destruição nuclear do Irã.
3: O comentarista José Maria Trindade chama a atenção para uma prática atual no Congresso que nasceu na pandemia e virou uma doença entre os parlamentares. Acompanhe.
15: Pois olha, tradicionalmente, em ano eleitoral, o Congresso Nacional se esvazia. E está assim, vazio fisicamente, mas está a todo vapor votando. É a novidade, né? A votação é através do Infoleg. É um aplicativo da Câmara dos Deputados, onde a excelência pode, lá da sua casa, do exterior ou pescando, votar naturalmente como se estivesse no plenário. Isso depois da pandemia virou uma outra epidemia na democracia brasileira. Olha, o Congresso Nacional tem como principal característica o debate. É muito importante que cada projeto seja discutido por todos. E esse sistema Infoleg funciona como uma indústria, ou seja, cria novas leis, mas não tem o debate tradicional. E mais, está concentrando poderes nas mãos do presidente da Câmara, deputado Hugo Mota, e dos líderes dos partidos políticos. Os deputados que votam de casa ou do exterior, sei lá de onde, né? Eles não têm como discutir. E sempre que tem um debate importante no plenário, um parlamentar chama o outro no cafezinho, negociam, e é assim que as leis nascem. Não é binário sim e do não. Isso está prejudicando. E está incomodando. O deputado Júlio Lopes, do Rio de Janeiro, encomendou, ele é do Podemos do Rio de Janeiro, encomendou à consultoria legislativa da Câmara uma regulamentação das votações à distância. Depois da pandemia, isso foi criado e é definitivo, chegou para ficar. Mas é preciso, segundo o deputado Júlio Lopes, um limite. Não se pode votar uma emenda à Constituição através do infoleg ali no celular. E mais, indicações claras de que alguns parlamentares estão deixando o telefone com assessores, com parentes, indo dormir ou sei lá onde. E isso é quebra de decoro parlamentar. Já houve um alerta. Deixar alguém votar pelo parlamentar é cassação de mandato. Mas como? Se os deputados e senadores estão aí amontoando processo e não tem nem indicativo de nenhum processo de cassação. De qualquer maneira, esse voto à distância deveria ser usado com muita parcimônia, mas está sendo usado para aumentar os poderes do presidente e dos líderes.
3: Jornal da Manhã, agora são 5 horas e 18 minutos.
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5: Jornal da Manhã, agora são 5 horas e 21 minutos. Os pré-candidatos à presidência, Flávio Bolsonaro, Romeu Zema e Ronaldo Caiado, também estiveram no fórum realizado pela revista Veja. A reportagem é da Beatriz Manfredini.
6: O senador e pré-candidato ao Palácio do Planalto, Flávio Bolsonaro, classificou o Bolsa Família como direito intocável dos brasileiros e disse que é um erro afirmar que as pessoas inseridas no programa não querem trabalhar. Em fórum promovido pela revista Veja, em São Paulo, nesta segunda-feira, Flávio defendeu modificações no programa para promover mais segurança àqueles que conseguirem empregos formais.
7: Esse programa virou um direito adquirido do povo brasileiro. Ninguém tem o direito de tocar ou de acabar com esse programa. Qualquer país do mundo, ele tem um programa para pessoas de baixa renda que têm dificuldade alimentar. Eu tive recentemente aqui conversando com o pessoal aqui do Pacto contra a Fome. Fiquei muito bem impressionado com o trabalho, né, que uma equipe competente lá faz. Me comprometi com as pautas que não custam caro. A gente consegue fazer um investimento público nas grandes centrais de distribuição de alimentos para modernizar, para reduzir o desperdício, fazer com que a comida chegue a quem precise. Não tem nenhuma lógica tanto desperdício, tanta gente passando fome no Brasil. E nos locais onde não é possível essa política de distribuição de alimentos diretamente, né, tem que ter essa política como Bolsa Família.
6: Flávio também prometeu boa relação com a imprensa, no que chamou de postura diferente da do pai, o ex-presidente Jair Bolsonaro. Ele também voltou a prometer o fim da reeleição e mudanças na área econômica, enfatizando que Daniela Marques, ex-presidente da Caixa no governo Bolsonaro, deverá ajudá-lo na elaboração de propostas não só econômicas, mas também sociais.
7: Eu vou colocar pessoas que são especialistas, não alguém que tenha feito um curso de economia à distância para tocar a economia do Brasil. Um time que entenda, um time que tenha autonomia para fazer, como teve o presidente, como o presidente Bolsonaro deu.
6: Além de Flávio, outros presidenciáveis também participaram do evento. O ex-governador de Minas Gerais, Romeu Zema, por exemplo, comentou o pedido do ex-deputado federal Eduardo Bolsonaro para que o PL rompa com o Partido Novo.
8: Eu acho que é uma opinião mais de ordem pessoal dele. Agora, ele deveria lembrar que lá em Minas Gerais, o PT praticamente não existe mais. Lá eu enterrei o PT.
6: Também presente, o ex-governador de Goiás, Ronaldo Caiado, disse que Flávio perdeu espaço para Lula após a crise envolvendo o Banco Master. Apesar de evitar criticar diretamente o pré-candidato do PL e assumir postura mais dura contra o atual presidente, afirmando que Lula enrolou a população antes de promover o desenrola.
2: No decorrer desse período, o Flávio perdeu o espaço no segundo turno para a candidatura do Lula. Qual é o candidato que tem, se aproxima mais do Lula no segundo turno? É a minha candidatura.
6: Questionado sobre quem será seu vice, Flávio Bolsonaro disse que ainda não escolheu um nome, mas descartou tanto Caiado quanto Zema para a vaga na sua chapa.
5: O pré-candidato à presidência, Ronaldo Caiado, participou também do programa Direto ao Ponto, aqui da Jovem Pan, e se colocou como a melhor opção para vencer o presidente Lula nas eleições de outubro. A reportagem é do Misael Mainetti.
9: Ronaldo Caiado atribuiu os problemas de endividamento da população ao Partido dos Trabalhadores e ao presidente Lula, ao mencionar que a gestão de 20 anos foi um escárnio e trouxe problemas graves na área de segurança pública e economia, gerando endividamento.
2: Governou ele e o partido por 20 anos o Brasil. E que todos os escândalos ocorreram nesse período. Foi o maior escárnio que o Brasil já viu em relação à corrupção, a desmando, a narcotráfico, a criminalidade. Então, é um governo que ele vem, neste momento, querendo pousar de bonzinho, fazendo todos esses programas de última hora, está sendo um gesto extremamente populista, mas levando o brasileiro a esse grau de endividamento que está aí.
9: Também chamou o governo Lula de boi sanfona, ao se referir a um gado específico que engorda e emagrece a depender da estação. Disse que se trata de uma gestão que libera dinheiro em ano eleitoral e depois repassa as consequências à população.
2: Do interior, você costuma dizer assim, é boi sanfona. Boi sanfona é o boi que engorda nas águas e emagrece na seca. Assim é o governo do Lula. Ele vê, quando é esse período pré-campanha, ele solta todo o dinheiro, dá um falso positivo, depois da eleição, aí vem taxa de juros, quebradeira, tá certo? Criminalidade e o Brasil cada vez perdendo espaço no cenário internacional.
10: Não faltaram ataques ao atual presidente Lula por parte de Ronaldo Caiado. Direto ao ponto, ele declarou que, na visão dele, Flávio Bolsonaro já perdeu a oportunidade de vencer o presidente Lula. E que ele seria a melhor opção para esse embate.
2: Os números estão mostrando, ou seja, o Flávio perdeu essa condição aí de poder ganhar a eleição do presidente Lula. Em decorrência de tudo que vem sendo mostrado em números pelas pesquisas. Não é? Ou seja, nós temos que considerar hoje, se o adversário do Brasil é o PT... Não, nós temos que preparar um candidato que tenha condições de enfrentá-lo no segundo turno. Porque ele vai estar no segundo turno. A certa esquerda não tem outro candidato, ele vai sozinho pela esquerda. Eu tenho que dizer, olha, eu sou hoje a melhor condição de bater o Lula no segundo turno. Você vai dizer, irmão, mas você precisa chegar ao segundo turno. Lógico que eu preciso chegar ao segundo turno. E para eu chegar ao segundo turno, tá, as pesquisas que mostram.
9: Questionado sobre os atos suspeitos envolvendo o pré-candidato ao Planalto, Flávio Bolsonaro, do PL, e o pré-candidato ao Senado, Ciro Nogueira, do PP, Ronaldo Caiado disse que eles devem se explicar aos seus partidos e eleitores.
2: O pau que dá no Chico dá no Francisco, meu amigo. Aí não tem ninguém que seja diferente, tá bom? Isso aí não tem, para mim, nenhuma posição aí de parcialidade nesse processo. Tanto é que cabe a mim dizer o que eu disse. Olha, você vai se explicar para o seu partido, você vai se explicar para o seu eleitor no Brasil. Certo? Essa é que é a situação. Ele, tanto é que ele sofreu, que está aí a perda que teve de popularidade em relação a esse período que hoje está em torno de 9 pontos percentuais, sendo que ele estava à frente. É por isso que eu disse, ele perdeu a oportunidade de poder bater o Lula no segundo turno.
9: Ao falar sobre segurança pública, Caiado comparou os cenários vividos nos estados do Rio de Janeiro e de Goiás, onde era governador, batendo na tecla que é possível combater a criminalidade em todo o país.
2: Se a lei é a mesma nos estados, e ele mora no Rio de Janeiro, e ele mora lá dependente do narcotráfico, tá certo? E subordinado ao narcotráfico, por que o cidadão que mora em Goiás, ele vive em plena tranquilidade? Aí vem um cidadão para mim falar, mas tem o caso de El Salvador. Eu falei, rapaz, El Salvador é 20 vezes menor do que Goiás. É menor do que Sergipe. E você quer trazer como se aqui lá, vá lá prender em Goiás, vá lá ver as penitenciárias de Goiás. Você entra numa penitência de Goiás, não tem nem mau cheiro de penitência.
9: Em meio à discussão sobre a redução da maioridade penal, Caiado foi questionado sobre a postura diante de jovens envolvidos com o crime organizado.
2: Eu sempre fui duro com o crime. Não existe, eu não transijo com o crime. Eu lhe dei um dado concreto. Eu tinha 1.093 jovens condenados.
11: Mas o senhor não acha que os jovens precisam de compaixão para ir para o crime, doutor Ronaldo Panaia? Os jovens não podem, porque as crianças não podem ir para o crime. Como é que o senhor vai resolver isso?
2: Mas eu não estou dizendo que eu resolvi. Eu não estou lhe dizendo. Eu estou falando português, claro. Olha, eu tinha 1.073, ficaram 198, que não estão sendo corrigidos. E eu sou o primeiro lugar na educação. Você só resgata a expectativa de um jovem se você der a ele a chance de estudar.
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5: Agora 5:30. Seguimos levando para você as notícias mais importantes de hoje aqui no Jornal da Manhã da Jovem Pan. O governo de São Paulo oficializou o programa Não Se Cale. Vai à escola para combater a violência contra mulheres e meninas dentro da rede estadual de ensino. Acompanhe na reportagem da Júlia Firmino.
12: O governo do estado de São Paulo lançou nesta segunda-feira um novo programa, Não Se Cale, Vai à Escola, justamente para combater a violência contra mulheres e meninas do ensino público estadual. E aí, como é que vai funcionar, né, esse novo programa? Ele vai levar para as escolas o princípio aí do Não Se Cale, que já é um programa do estado de São Paulo, presente em grandes eventos, bares, restaurantes, que combate também a violência contra as mulheres. O objetivo agora é ampliar o acolhimento, a orientação e também a proteção a essas vítimas, essas meninas e mulheres que estão aí no convívio escolar do estado. O projeto prevê o seguinte: a capacitação de profissionais da educação, palestras com delegadas e especialistas, ações de conscientização também com os estudantes, além de orientações para as famílias dessas meninas e mulheres e encaminhamento de casos para a rede de proteção, as autoridades, né, delegacias, enfim, que estão já à disposição das mulheres aqui no estado de São Paulo. Em relação aos estudantes, como é que vai funcionar? Nós teremos também conteúdos educativos sobre respeito e convivência, direito das mulheres, prevenção da violência de gênero, canais de denúncia e rede de proteção. Agora, em relação ao treinamento dos profissionais, esses treinamentos devem acontecer de forma online, ou seja, no sistema EAD, né, de ensino à distância. Vai também abordar temas como Lei Maria da Penha, identificação de sinais de violência e escuta e acolhimento das vítimas. Esse projeto novo que foi lançado nesta segunda-feira deve ter duração aí nesse início, né, nesse começo do projeto de 24 meses. A gente fica de olho para ver se de fato esse novo equipamento do estado de São Paulo vai trazer de fato mais segurança para meninas e mulheres. De São Paulo, Júlia Firmino.
5: E mesmo com o governo pedindo celeridade no avanço da votação da escala 6-1 no Senado, o presidente da Casa, Davi Alcolumbre, não segue a sugestão do Planalto. A reportagem é do Bruno Pinheiro.
13: Aliados de Davi Alcolumbre têm analisado no Congresso Nacional que o presidente do Senado não está com muita pressa para aprovar a escala 6-1 no Senado Federal. O ritmo que ganhou na Câmara dos Deputados foi reduzido drasticamente quando chegou no Salão Azul. Alcolumbre tem dado atenção para uma outra matéria apresentada pelo senador Rogério Marinho, da oposição e coordenador da campanha de Flávio Bolsonaro nessas eleições. Com quem eu conversei, ao entendimento que Alcolumbre não vai disputar as eleições em outubro de 2026. Diante disso, ele não está focado se haverá qualquer tipo de desgaste eleitoral, nem que seja negativo ou positivo, colocando em votação ou não. Diante disso, isso tem assustado o Palácio do Planalto ao ouvir essa calmaria de Davi Alcolumbre em não colocar a matéria em votação. para aliados do governo, não é só necessário Alcolumbre assinar para a comissão ganhar um ritmo, ou seja, a matéria ser enviada para uma comissão, e sim Alcolumbre estar disposto a cumprir todos os ritos necessários para conseguir a aprovação no Senado Federal. Mesmo com a expectativa de votação, os aliados do governo estão vendo o recesso de julho chegar, festa de São João, clima de Copa do Mundo e menos a escala 6x1 ser votada. A ideia do governo era que essa matéria fosse votada e concluída ainda este ano para o governo já conseguir os louros nas eleições de 2026. De São Paulo, o Bruno Pinheiro.
5: O presidente Lula aproveita a cúpula do G7 para se reunir com Emmanuel Macron e outros líderes. A Beatriz Souza tem as informações.
14: Antes mesmo do início da cúpula do G7, o presidente Lula se reuniu com o presidente da França, Emmanuel Macron. Um dos principais temas da conversa foi o acordo entre Mercosul e a União Europeia, que ainda enfrenta resistências do governo francês. Macron mantém posição contrária ao acordo sob o argumento de que o tratado não oferece garantias suficientes para proteger os produtores rurais locais. Durante os discursos no G7, Lula deve defender o multilateralismo e fazer críticas a medidas consideradas unilaterais e protecionistas, sem citar diretamente o tarifaço anunciado pelos Estados Unidos. Apesar de não haver uma reunião convocada oficialmente entre os dois líderes, o governo brasileiro trabalha com a possibilidade de um encontro entre Lula e o presidente dos Estados Unidos, Donald Trump, às margens das agendas da cúpula. A expectativa acontece em meio a tensões comerciais entre os dois países. Uma proposta ainda em análise nos Estados Unidos prevê a aplicação de uma taxa de 25% sobre exportações brasileiras, com alegação de práticas comerciais desleais por parte do Brasil. A medida poderia ainda ser somada a uma outra sobretaxa de 12,5% relacionada a supostas falhas no combate ao trabalho forçado. Além das discussões com os países do G7, Lula também deve avançar nas negociações de um acordo de livre comércio entre o Mercosul e o Japão. No Palácio do Planalto, a avaliação é de que o aumento das barreiras comerciais promovidas pelos Estados Unidos tem levado a diversos países a buscarem novos parceiros e acelerado tratativas desse tipo. Ainda no evento, o presidente brasileiro e o diretor da Organização Mundial da Saúde, Tedros Adhanom, divulgaram uma carta aberta conclamando os líderes das maiores economias do mundo a apoiarem a conclusão do Acordo Global sobre Pandemias. O Brasil preside as negociações sobre o chamado Anexo de Acesso a Patógenos e Partilha de Benefícios, etapa essencial para que os países possam ratificar e colocar o acordo, aprovado em 2025, em vigor. Dessa forma, segundo o governo, será possível transformar as lições da Covid-19 em mecanismos de preparação e de resposta.
5: A Agência Nacional de Aviação Civil apura se os helicópteros envolvidos no acidente aéreo ocorrido ontem no Rio de Janeiro, aliás, ocorrido no domingo, faziam transporte clandestino de passageiros. O Rodrigo Viga tem mais informações.
15: A possibilidade de ao menos um dos helicópteros envolvidos no acidente do último domingo, na zona sudoeste do Rio de Janeiro, que resultou numa colisão entre duas aeronaves no ar, matando 6 pessoas, está fazendo um voo clandestino, está sendo investigada pela ANAC, a Agência Nacional de Aviação Civil. Denúncias foram feitas à agência reguladora, que agora está apurando essa hipótese de um voo clandestino. O que é um voo clandestino na concepção do setor aéreo nacional? Quando uma aeronave faz transporte de carga ou de pessoas sem a devida autorização da agência reguladora. Já se sabe que as aeronaves estavam em dia com as suas documentações, os pilotos tinham larga experiência e também não tinham nenhum óbice, nenhum passivo com a Agência Nacional de Aviação Civil. Aí veio essa denúncia, que está sendo apurada pela ANAC, sobre a possibilidade de pelo menos um dos helicópteros estar fazendo um transporte, um voo clandestino. Testemunhas disseram que, nitidamente, foi um choque que aconteceu no ar entre essas duas aeronaves, uma que vinha da região serrana e outra da região sul do estado do Rio de Janeiro. Em uma das aeronaves, apenas o piloto. Na outra, a aeronave, piloto, mais 4 passageiros, sendo 2 argentinos e 1 produtor musical e músico norte-americano. Uma das aeronaves explodiu ao tocar no solo.

0: E 40 minutos aqui no Jornal da Manhã. Hora da gente conferir como foi a segunda-feira de disputas na Copa do Mundo 2026, com a participação aqui do Guilherme Silva.
1: Após o domingo de muitos gols, a segunda-feira de Copa foi com resultados mais modestos. Saiu, inclusive, o primeiro 0-0 da competição. Surpreendendo o mundo, a Espanha empatou sem gols com Cabo Verde. Lamine Yamal e Nico Williams, recém-recuperados de lesões, só jogaram alguns minutos no final do segundo tempo. Eleito o melhor em campo, o destaque da partida foi o goleiro Vozinha, que fez 7 defesas difíceis e parou o ataque espanhol. O arqueiro também ganhou o carinho dos brasileiros depois de revelar ser fã de Rogério Ceni, da música e das novelas do nosso país. Em jogo equilibrado, Bélgica e Egito empataram por 1-1. Os belgas estão em sua 10ª participação em 12 edições de Copa. Já os egípcios seguem sem vencer na história dos mundiais, com 8 jogos, 5 derrotas e 3 empates. Outro jogo de 1-1 foi o encontro entre Arábia Saudita e Uruguai. Com isso, o Grupo H tem todos os seus participantes com 1 ponto, sendo Uruguai, Arábia Saudita, Cabo Verde e Espanha. Por fim, no último confronto do dia, Irã e Nova Zelândia ficaram no 2-2. A seleção iraniana, em 6 participações anteriores, nunca conseguiu passar da fase de grupos, vencendo um total de 3 jogos. A melhor chance foi em 2018, quando somou 4 pontos, vencendo o Marrocos e empatando com Portugal. A Nova Zelândia participou de outras 2 Copas. Na primeira, em 82, 3 derrotas. Na segunda, em 2010, 3 empates. Fora de campo, a seleção brasileira se prepara para enfrentar o Haiti na próxima sexta-feira. Neymar fez exames ontem para avaliar a situação da lesão na panturrilha direita. O camisa 10 não foi a campo no treino. Além dele, Gabriel Magalhães e Bruno Guimarães foram poupados da atividade com bola por conta do controle de carga e para evitar desgastes. Rafinha apareceu com bolhas no pé e também foi ausência.
0: E essa Copa do Mundo, inclusive, já tem um candidato a herói, hein? Acompanhe aqui o comentário do Vanderlei Nogueira.
2: A Copa do Mundo é fascinante, também pelos personagens que surgem do nada. Agora, o mundo viu o impossível acontecer. Vozinha, o goleiro de Cabo Verde, segurou sozinho o bombardeio da poderosa Fúria Espanhola e seu elenco repleto de estrelas. Josimar José Évora Dias, o Vozinha de 40 anos, jogador do Chaves, Liga Portugal 2, fez o que ninguém esperava. Defesas milagrosas, uma atrás da outra, parecia que tinha 8 braços. Todos os astros da Espanha tentaram e todos falharam. Nascido em Mindelo, criado pelos avós, esse gigante de 1,89m virou herói nacional e nome global em uma noite.

0: Pequena ilha do Cabo Verde ganhou o respeito e a admiração do mundo inteiro nesse momento. Esse foi mais um capítulo inesquecível da Copa do Mundo. Muito bom. Até a próxima.
1: E o nome do vozinha, né, Josimar, também é uma homenagem a um lateral brasileiro que jogou na Copa de 86, o Josimar, que atuou pelo Botafogo. A rodada desta terça-feira tem apenas 3 jogos, mas com as estreias de algumas estrelas. Às 16h, em Nova York, a França de Mbappé enfrenta o Senegal. Em 2002, também na estreia, os então campeões franceses perderam por 1-0 para os africanos. Às 19h, a Noruega de Haaland pega o Iraque em Boston. E às 22h será a vez da atual campeã entrar em campo em Kansas City. A Argentina de Lionel Messi vai encarar a Argélia. 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Agora a gente muda de assunto, porque com vetos, o presidente Lula sancionou a lei que cria um novo marco legal para o transporte público coletivo no país. Quem tem os detalhes para a gente e os principais pontos é o Marco Viana.
2: Com o objetivo de tentar evitar que o transporte público dependa cada vez mais do aumento da passagem para continuar funcionando, que o presidente Lula sancionou o novo marco legal do transporte público. A proposta cria mecanismos para que ônibus, metrôs e outros sistemas de transporte possam receber recursos de diferentes fontes, reduzindo assim a pressão sobre o bolso do passageiro e dando mais fôlego financeiro também para estados e municípios. Hoje, grande parte do custo da operação é bancada por quem utiliza o serviço diariamente. E esse modelo vem se tornando cada vez mais difícil de sustentar. O governo argumenta que, sem essas mudanças, muitas cidades podem enfrentar dificuldades para ampliar linhas, renovar frotas e manter a qualidade do atendimento. Mas a sanção não ocorreu de forma integral. Lula vetou uma série de dispositivos aprovados pelo Congresso. Entre eles, trechos que poderiam obrigar governos a assumir novas despesas com gratuidades. Além disso, subsídios e outras formas de financiamento do sistema. Segundo o Planalto, essas medidas criariam gastos sem indicar de onde viria o dinheiro. O governo afirma que os principais pontos da proposta foram preservados e que a nova legislação cria bases para modernizar o transporte coletivo no país. Agora, os vetos seguem para análise do Congresso Nacional, que ainda poderá manter ou derrubar as decisões do presidente. Enquanto isso, a nova lei já passa a valer e servirá de referência para futuras políticas de mobilidade urbana em todo o país. A gente segue acompanhando as tramitações do Congresso Nacional em relação a esses vetos do presidente Lula.
1: E o acordo entre Estados Unidos e Irã faz o petróleo fechar em queda nos últimos dias. O comentário é da Denise Campos de Toledo.
3: O mercado brasileiro se descolou da animação externa com o avanço do acordo entre Irã e Estados Unidos e a possível liberação do Estreito de Hormuz. Os preços do petróleo tiveram queda acentuada desde domingo, o que, em princípio, melhora as perspectivas globais quanto à oferta da commodity e de outros insumos, a inflação, as políticas de juros. O problema no Brasil é que, embora a guerra no Oriente Médio tenha sido o ponto de reversão de um momento mais favorável da inflação, outros fatores seguem reforçando a piora das projeções, como a demanda ainda aquecida, mercado de trabalho, estímulos do governo, os aumentos de preços no setor de serviços. O mercado no Focus continua elevando tanto a projeção de inflação deste ano, agora em 5,30%, ante o teto da meta de 4,5%, como a previsão da Selic para o final de 2026, que subiu para 13,75%. A taxa hoje está em 14,5%. E as projeções pioraram também para os próximos anos. Portanto, mudou o horizonte para a inflação e a política de juros. Nesse sentido, ainda pesam as novas pressões sobre as contas públicas, tanto do lado do governo como do Congresso, com as pautas bomba, e mais as pesquisas eleitorais que, por hora, embora estejamos longe das eleições, sinalizam a possível continuidade do atual governo, o que, na leitura do mercado, significa possível continuidade também da política fiscal. E, especificamente quanto à Bolsa, a queda do petróleo petróleo afeta bastante as ações da Petrobras, que tem peso relevante nos negócios. E se percebe o menor interesse do capital externo, mais focado nas últimas semanas nas ações de tecnologia, especialmente nos Estados Unidos. A Bolsa aqui ainda tem um saldo positivo de 34,1 bilhões de reais até o início de junho, segundo o melhor resultado da série histórica, mas inverteu o sinal do começo do ano. Em maio, já registrou o pior fluxo mensal de recursos externos desde 2022, com a saída de 14,9 bilhões, o que prosseguiu no começo agora de junho, com a saída adicional de 1,8 bilhão até o dia 8. É ver agora como fica a atratividade de recursos para o país, já que além da Bolsa tem os juros bem elevados, mas também tem as mudanças do cenário externo, as incertezas quanto à economia local e o fator eleições.
1: O ministro Alexandre de Moraes, do STF, rejeita pedido de adiamento e mantém o julgamento de Eduardo Bolsonaro. A reportagem é de Janaína Camelo.
4: A primeira turma do STF começa a julgar hoje Eduardo Bolsonaro. Ele é acusado de coação para tentar interferir no julgamento que condenou o ex-presidente Jair Bolsonaro por tentativa de golpe. Eduardo mora nos Estados Unidos desde março do ano passado. Na época, dizia nas redes sociais que estava intermediando com auxiliares de Donald Trump punições a autoridades brasileiras, alegando que o pai seria vítima de perseguição política. Em seguida, a Casa Branca aplicou sanções ao Brasil, como tarifaço a produtos nacionais exportados aos Estados Unidos, a Lei Magnitsky contra Alexandre de Moraes e revogou vistos norte-americanos de alguns ministros do STF e de integrantes do governo Lula. No fim do ano passado, Eduardo teve o mandato de deputado federal cassado por faltas não justificadas. A PGR, quem apresentou a denúncia, pede a condenação de Eduardo Bolsonaro. Ele nunca apresentou um advogado e, por isso, é defendido pela Defensoria Pública da União. A Defensoria pede que o processo seja anulado, entendendo que Alexandre de Moraes não poderia atuar no julgamento porque foi uma das vítimas das ações. A Defensoria alega também que as condutas atribuídas a Eduardo Bolsonaro como crimes, na verdade, se tratam de manifestações públicas de um parlamentar, na ocasião, sobre política externa e atuação do judiciário, e que isso não significa coagir membros da Justiça. Relator do caso, Moraes rejeitou um pedido da DPU para que o julgamento fosse adiado, alegando desfalque na primeira turma, que conta hoje com um ministro a menos. Segundo Moraes, isso não representa violação constitucional, nem quanto ao regimento do STF. A sessão de julgamento será presencial. Começa às 14h, com a leitura do relatório de Alexandre de Moraes, seguido das manifestações da PGR e da Defensoria Pública da União, que terão uma hora para as alegações. Além de Moraes, integram a primeira turma Cristiano Zanin, Carmen Lúcia e Flávio Dino. O colegiado está com um integrante a menos desde a saída de Luiz Fux, que pediu para mudar de turma após o julgamento da trama golpista.
1: E depois da morte da jovem Maria Eduarda, lançada sem equipamento de segurança na prática do esporte radical rope jump, parlamentares sugerem a regulamentação do setor. A reportagem é do Bruno Pinheiro.
5: O Brasil não tem lei federal que obrigue os protocolos mínimos de segurança para esportes radicais. A lacuna ficou escancarada depois da morte de Maria Eduarda Rodrigues, de 21 anos, lançada de 40 metros de altura durante um salto de rope jump em Limeira, interior de São Paulo, sem estar amarrada à corda de segurança. A tragédia motivou o deputado federal Capitão Alden a apresentar um projeto de lei que muda esse cenário.
6: Não foi fatalidade, nem foi coisa do destino. Mais uma vez, foi falha humana, foi negligência, foi ausência de protocolo. Maria Eduarda Rodrigues tinha 21 anos de idade, uma vida inteira pela frente, e saiu para viver uma experiência radical, buscando adrenalina, buscando emoção, e voltou para casa em caixão.
5: O projeto torna obrigatório a dupla verificação de segurança antes de cada atividade. Exige ainda uma certificação dos equipamentos, seguro para os participantes e equipe capacitada em primeiros socorros. Quem quiser oferecer esse serviço de forma remunerada terá que comprovar que atende a todos esses requisitos. O que existe hoje são normas genéricas que não alcançam o que acontece na hora do salto. O grupo que atuava em Limeira nem agência formal era. Oferecia o serviço pelas redes sociais, sem alvará, sem certificação e sem o controle. De acordo com o autor do projeto, a fiscalização ficaria a cargo dos corpos de bombeiros estaduais, das defesas civis ou da Secretaria de Turismo, a depender da estrutura de cada município. Para o deputado Capitão Alden, essa regulamentação não pode esperar mais.
6: Quantas vidas mais irão ser perdidas em função de uma ausência de uma regulamentação? Então, via de regra, a gente quer colocar uma série de pré-requisitos para, primeiro, ela funcionar, segundo, em ela funcionando, definir quem vai ser o órgão fiscalizador para que a gente possa checar quais itens de segurança devem ter e quais protocolos de segurança deverão ser estabelecidos a nível nacional.
5: A lei, quando aprovada, levará o nome de quem não pôde esperar por ela, Maria Eduarda Rodrigues, de 21 anos.
1: Bom, no quadro Viva Bem de hoje, o Márcio Atala fala aqui da importância da musculação para os idosos. Acompanhe.
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8: Olá, ouvintes e espectadores da Jovem Pan. Uma dúvida frequente que eu tenho recebido é: já tenho mais de 60 anos e ouvi dizer que só a musculação agora é que realmente importa. Eu preciso ter músculos, então eu parei de fazer atividades aeróbicas como caminhada, pedalada, natação, enfim. Bom, isso não é verdade. Claro que manter uma musculatura é importante para que você tenha autonomia por muito tempo. Mas o maior preditor, o maior índice para prever o quanto você vai viver e com que saúde você vai viver ainda é o tal do VO2 máximo. O que é o VO2 máximo? É a capacidade cardiorrespiratória, capacidade que a gente tem de pegar esse oxigênio no ar e transformar em energia nas atividades que a gente faz ao longo do dia. Então, o correto, claro, é incluir o treino de força, manter o treino de força, mas fazer também um treino que melhora a capacidade do seu coração, sua capacidade cardiorrespiratória. Gostou dessa dica? Vai lá no meu Instagram, @marciotala, e deixa a sugestão para um novo tema do Viva Bem.
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1: Jornal da Manhã, são 5h57.
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6: Já entrando na segunda hora, hoje dia 16 de junho de 2026, uma terça-feira. Se você está chegando agora, seja bem-vindo. Bem-vindo aqui à programação da Jovem Pan para conferir os principais temas que movimentam o Brasil e o mundo. Uma projeção da Confederação Nacional da Indústria apontou que uma nova taxação proposta pelos Estados Unidos pode impactar um terço das exportações brasileiras. Quem acompanha esse assunto é o David de Tarso.
7: Agora são muitas incertezas quanto a essa investigação dos Estados Unidos, que vem desde o meio do ano de 2025 para cá. A questão que está sendo posta agora não é mais só sobre corrupção e desmatamento, mas também trabalho forçado na classificação de diferentes países, incluindo o Brasil. A Constanza Negri, ela que é gerente de integração e relações internacionais da Confederação Nacional da Indústria, deu mais detalhes sobre essas incertezas quanto à taxação, passando de 10% para até 37,5%.
8: A indústria entende que é momento de continuar e aumentar os esforços na negociação entre Brasil e Estados Unidos, não só para continuar trazendo evidência de quão injustificadas essas medidas restritivas são, mas também para demonstrar os efeitos negativos e nocivos para ambos países em duas economias tão integradas e complementares como o Brasil e os Estados Unidos.
7: Uma audiência pública vai ser realizada entre os dias 6 e 7 de julho pelo representante comercial dos Estados Unidos para discutir essas sanções impostas ao Brasil. Desde Tarso para a Jovem Pan News.
6: Agora a gente fala do cenário eleitoral também, porque o pré-candidato ao governo de São Paulo, Fernando Haddad, quer intensificar as agendas no interior de São Paulo para tentar contornar o cenário desfavorável do partido nas últimas eleições. A reportagem é de João Vitor Revedilho.
9: A equipe de Fernando Haddad quer aproximar o ex-ministro dos eleitores do interior paulista, na tentativa de arrancar votos de Tarcísio de Freitas em cidades estratégicas. Nesta terça-feira, Haddad irá para a região metropolitana de Campinas, passando pelas cidades de Rio Claro, Santa Bárbara do Oeste e Limeira. Ele ainda deve ir para o Vale do Paraíba e para o Alto do Tietê nas próximas semanas.
10: De acordo com interlocutores do petista, Fernando Haddad tinha uma certa resistência em fazer algumas agendas no interior por conta dos traumas das agendas esvaziadas no ano de 2022. Só que agora o cenário vai mudar. Haddad deve intensificar cada vez mais as agendas, inclusive durante a campanha eleitoral a partir de agosto.
9: A cúpula petista quer reverter o cenário de derrotas no interior paulista. Historicamente, a região tem forte rejeição a nomes do PT. Nas eleições de 2014, por exemplo, Alexandre Padilha conseguiu vencer apenas em Hortolândia, enquanto Geraldo Alckmin conquistou todos os demais municípios do estado, vencendo no primeiro turno. Em 2018, Luiz Marinho ficou em quarto lugar, não passando para o segundo turno. Já nas últimas eleições, em 2022, Haddad até conseguiu vencer em 79 municípios, mas ficou longe dos 566 que apostaram em Tarcísio. Entretanto, Haddad conseguiu emplacar a vitória na região metropolitana de São Paulo, que também deve ser o foco do petista para essas eleições.
6: E o governador de São Paulo e pré-candidato à reeleição Tarcísio de Freitas, além do pré-candidato Fernando Haddad, protagonizaram um embate nesta segunda-feira em evento promovido pela revista Veja, em São Paulo. A Beatriz Manfredini acompanhou.
11: Em meio à disputa pelo Palácio dos Bandeirantes, Tarcísio disse que Lula só vai deixar perda de oportunidades e não saudades. E foi rebatido por Haddad.
12: Para mim, só vai deixar perda de oportunidade. Aí não vai deixar saudade. Eu acho que a gente deixou o bonde passar e deixamos de aproveitar uma grande oportunidade. A oportunidade está passando embaixo dos nossos olhos. A gente tem que parar de pensar, puxa, de discutir o país do futuro. Não, a gente tem que construir o futuro. Vamos construir o futuro. A gente tem muito potencial e está deixando esse potencial escorregar pelas mãos.
13: Por que a população está repudiando a atitude do Flávio de ir lá beijar a mão do Trump e pedir medidas que eventualmente colaborem com a sua eleição? Foi um tiro no pé, de novo. A turma nem aprende com os erros que comete. Nós não podemos nos colocar no cenário internacional desse jeito. É, de novo, é a seriedade. Esse país é grande demais para ter gente tão pouco séria, sabe, disputando espaço político. Nós vamos ter responsabilidade com esse país.
11: Esse foi o primeiro encontro de Tarcísio e Haddad desde que os dois se oficializaram como pré-candidatos ao governo de São Paulo. Apesar de estarem no mesmo local, os dois só acenaram um para o outro de longe. Outro tema de embate foi a Sabesp, que, como já antecipado pela Jovem Pan, vem sendo monitorado pelas pré-campanhas e deve ganhar cada vez mais força como pauta central em São Paulo em 2026. Haddad criticou a desestatização da empresa, dizendo que ela foi vendida à iniciativa privada em uma mesa de amigos com critérios opacos e sem transparência. Um pouco antes, o governador paulista havia defendido a privatização da companhia e afirmado que ela foi necessária para preservar a capacidade de investimento, acelerar a universalização do saneamento e antecipar as metas previstas no marco do saneamento. Ao comentar a resistência de parte da população às privatizações, Tarcísio afirmou que o debate costuma ser contaminado por questões ideológicas.
12: O pessoal leva sempre para o lado da política, né? A gente sempre está focado em resultado, então a gente trata isso de uma outra forma. Não dá para misturar ideologia e aritmética, né? Que são dois valores aí que não se misturam. E aí a gente está dando uma demonstração de pragmatismo, de como a gente pode trabalhar em parceria com o setor privado para alavancar realmente investimentos, fazer a diferença. E é por isso que as coisas estão dando certo aqui no nosso estado.
11: Depois, Haddad respondeu, dizendo que não lida com ideologia na gestão de contratos, e sim com a aritmética.
13: Ficou na mão de um. E para piorar, depois de vender para um só dos interessados, que obviamente ofereceu o preço que lhe convinha, porque não tinha concorrente, ainda vendeu pelo preço da primeira tranche para amigos, para pessoas escolhidas numa mesa, com critérios absolutamente opacos.
11: No clima de pré-campanha, o ex-ministro da Fazenda comentou a indefinição dos nomes que vão compor sua chapa. Mais uma vez, se disse confortável com a escolha, declarando que até abriria mão de participar da decisão e abrindo espaço para a atuação do presidente Lula e do vice Geraldo Alckmin a nível federal.
6: Mano Ferreira já está aqui com a gente para comentar os principais temas nesta terça-feira. Mano, bom dia para você, bem-vindo. Isso é só um aperitivo que eu acho que a gente vai ter da campanha eleitoral, não, Mano? Mas quando nós ouvimos aí a abertura da reportagem da Bia, uma crítica ao governo federal e uma defesa por parte do Fernando Haddad. Até que ponto esse cenário nacional também vai interferir na eleição de São Paulo. E eu pergunto isso porque o Haddad tem um governo a defender, no caso o Lula, que é o governo da vez. E o Tarcísio vai encampar uma defesa do antigo governo Bolsonaro para tentar alavancar Flávio? Como é que você vê essa possibilidade, Bani?
13: Muito bom dia, Nonato. Aparentemente, Tarcísio vai mais partir para a ofensiva, ou seja, para a crítica ao governo federal atual, do presidente Lula, do que necessariamente a uma defesa do governo anterior. O foco na crítica ajuda nesse cenário, porque ele vai tentar se colocar à distância das críticas que eram feitas ao governo passado de Jair Bolsonaro, que o catapultou ao posto atual de governador. A gente vai acompanhar certamente muita nacionalização nessa disputa em São Paulo, em boa medida, porque, como sabemos, o grande objetivo de Fernando Haddad, mais até do que uma eventual vitória, que hoje é vista como uma chance muito remota, é diminuir a margem da distância que Tarcísio pode abrir na disputa ao governo de São Paulo e, por tabela, a margem de vitória que o candidato da oposição pode vir a ter contra o presidente Lula, ou seja, Haddad atua para perder de pouco e, com isso, cumprir um papel no tabuleiro nacional.
6: Ô Mano, e quando a gente ouve que o Haddad vai tentar, de algum modo, ampliar a sua atuação no interior paulista, começando por Campinas, mas também pensando em outras cidades, até que ponto é importante essa ação dele, à medida em que, por exemplo, quando a gente tinha o governo Alckmin, me parece que havia uma boa aceitação do interior paulista ao Alckmin. O Alckmin poderia ser uma figura importante para o Haddad nesse cenário de tentar ampliar a penetração e a aceitação da candidatura petista no interior paulista?
13: Pode ser uma figura muito importante, até porque o vice-presidente também teve ganhos de capital político no cenário turbulento internacional em que ele acabou se comportando como o adulto na sala. Ele foi um interlocutor do setor produtivo diante dos interesses de defesa contra a taxação dos Estados Unidos. Isso aumenta a sua influência nesse cenário, portanto, pode desempenhar um papel. Mas para isso acontecer de forma minimamente viável, é preciso que ajustem o discurso. Porque, afinal de contas, essa estratégia retórica de Fernando Haddad de atacar privatizações, por exemplo, acaba soando antiquada. Parece muito o discurso tradicional do PT, que não consegue ter o mesmo grau de adesão no interior do que um discurso mais pragmático e focado em resultados que o ex-governador Geraldo Alckmin sempre teve na sua postura política. Então, Alckmin pode sim desempenhar um bom papel, mas para isso o próprio candidato, Fernando Haddad, precisa ajustar o discurso com a figura do vice-presidente.
6: Mano Ferreira volta daqui a pouco com outras análises para você aqui no Jornal da Manhã. Olha, depois de a Polícia Federal rejeitar o acordo de delação premiada com Daniel Vorcaro, agora foi a vez da Procuradoria-Geral da República. Quem tem os detalhes da história para a gente é a Janaína Camelo.
14: Essa foi a primeira vez que a Procuradoria-Geral da República rejeitou a proposta de delação premiada de Daniel Vorcaro. A Polícia Federal já havia negado nas duas vezes que o banqueiro tentou fechar o acordo com a PF. A recusa da PGR foi informada ontem ao ministro André Mendonça, relator do caso no STF. Da mesma forma que entendeu a Polícia Federal, a PGR concluiu que as informações apresentadas por Vorcaro em proposta de delação não trouxeram fatos novos e relevantes para a investigação. Além disso, a PGR também entendeu que Vorcaro não garantiu a devolução de valores que poderiam ressarcir prejuízos causados por condutas criminosas. O banqueiro, ele não tem mais controle sobre eventuais ativos do Banco Master, que foi liquidado pelo Banco Central, e nem informou outras fontes em que ele possa ter dinheiro investido. E além disso, para fazer cálculo de quantias, seria necessário que Vorcaro delatasse quanto e para quem pagou propina. A PGR também se manifestou contra novo pedido de prisão domiciliar apresentado pela defesa de Borcaro. Agora, o ministro André Mendonça vai analisar o pedido da Polícia Federal de transferir Borcaro da superintendência da PF em Brasília de volta para a Penitenciária Federal, que fica no Complexo da Papuda. Após ser preso em março, o banqueiro chegou a ficar 2 semanas na penitenciária, que é um dos 5 presídios de segurança máxima do país. Ele foi instalado em uma cela de 9 metros quadrados até pedir transferência para a superintendência da PF, prometendo entregar informações privilegiadas à investigação.
6: Mano Ferreira, mais uma vez rejeitado, já havia sido pela Polícia Federal, agora pela Procuradoria-Geral da República. Não houve elementos novos, ao que parece, nessa nova proposta do Daniel Vorcaro, né, Mano? E surpreende, porque normalmente quando se tem essa condição de uma delação premiada, o cidadão que vai fazer a delação, ele bota tudo lá porque ele vai ter um benefício, assim como ocorreu, por exemplo, com o ex-ajudante de ordens do presidente Jair Bolsonaro. Como é que você vê essa rejeição? Mais uma vez, é a segunda por parte de PGR e PF de uma delação do Vorcaro.
13: Pois é, Nonato, parece que o banqueiro mafioso Daniel Vorcaro está fazendo cálculo para ganhar tempo na expectativa de que os seus poderosos aliados fora do presídio o ajudem a se livrar dessa. É impressionante. No caso de Vorcaro, a quantidade de crimes potencialmente cometidos leva a uma espécie de dilema em que ele precisa entregar mais do que a polícia já tem, mas menos do que o potencial de complicação que ele tem para si mesmo, porque talvez, se ele abrir a boca e falar absolutamente tudo que sabe, leve a própria pena para um patamar mais elevado ainda do que o já esperado atualmente. Mas, ao mesmo tempo, o que parece é que ele está confiando nas poderosas alianças que construiu ao longo da sua trajetória criminosa, com a sedução de muita gente muito influente, para que, com a diminuição da atenção da sociedade e da imprensa, no seu caso, haja condições favoráveis para uma reversão da sua prisão. Vorcaro parece jogar com a expectativa de impunidade.
6: É o que tem de gente respirando aliviada aí nesse momento, é uma grandeza. Obrigado, Mano. Operação policial mira uma clínica de estética investigada por causar lesões em pacientes no Rio de Janeiro. O Rodrigo Viga tem os detalhes.
15: Funcionários, sócios e responsáveis por uma clínica estética que vinha realizando procedimentos em pacientes que tiveram problemas de saúde entraram na mira da polícia do Rio de Janeiro. Nessa segunda-feira, mandados de busca e apreensão em prisão foram cumpridos em vários endereços aqui na capital e na Baixada Fluminense. Na Baixada, Belfor Roxo e São João de Meriti. Aqui na capital, Madureira e Olaria, na Zona Norte, e Barra da Tijuca, Zona Sudoeste do Rio de Janeiro. Os pacientes buscavam essa clínica estética para procedimentos, principalmente para harmonização de glúteos. No entanto, após a intervenção, os pacientes apresentavam danos, problemas de saúde, alguns casos graves, que colocavam inclusive em risco a vida desses pacientes. Indignados, os pacientes procuraram a polícia do Rio de Janeiro, que realizou a operação estética segura nesta segunda-feira. Mais uma etapa das investigações em torno desses procedimentos que oferecem preços mais baratos que a média do mercado, mas colocam em xeque e em risco a vida dos pacientes. No mês passado, em uma clínica que foi novamente alvo da operação nesta segunda-feira, os agentes da Polícia Civil do Rio de Janeiro encontraram remédios fora do prazo de validade, soro estragado, entre outras irregularidades. O objetivo da operação desta segunda-feira foi levantar mais informações para o andamento das investigações. Do Rio, Rodrigo Viga.
6: Jornal da Manhã, agora são 6h18.
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5: Quem? Jornal da Manhã, 6 horas 21 minutos. Os pré-candidatos à presidência da República, Flávio Bolsonaro, Romeu Zema e Ronaldo Caiado, também estiveram no fórum realizado pela revista Veja. A Beatriz Manfredini tem os detalhes.
6: O senador e pré-candidato ao Palácio do Planalto, Flávio Bolsonaro, classificou o Bolsa Família como direito intocável dos brasileiros e disse que é um erro afirmar que as pessoas inseridas no programa não querem trabalhar. Em fórum promovido pela revista Veja, em São Paulo, nesta segunda-feira, Flávio defendeu modificações no programa para promover mais segurança àqueles que conseguirem empregos formais.
7: Esse programa virou um direito adquirido do povo brasileiro. Ninguém tem o direito de tocar ou de acabar com esse programa. Qualquer país do mundo, ele tem um programa para pessoas de baixa renda que têm dificuldade alimentar. Eu estive recentemente aqui conversando com o pessoal aqui do Pacto contra a Fome. Fiquei muito bem impressionado com o trabalho, né, que uma equipe competente lá faz. Me comprometi com as pautas que não custam caro. A gente consegue fazer um investimento público nas grandes centrais de distribuição de alimentos para modernizar, para reduzir o desperdício, fazer com que a comida chegue a quem precise. Não tem nenhuma lógica tanto desperdício, tanta gente passando fome no Brasil. E nos locais onde não é possível essa política de distribuição de alimentos diretamente, né, tem que ter essa política, né, como Bolsa Família.
6: Flávio também prometeu boa relação com a imprensa, no que chamou de postura diferente da do pai, o ex-presidente Jair Bolsonaro. Ele também voltou a prometer o fim da reeleição e mudanças na área econômica, enfatizando que Daniela Marques, ex-presidente da Caixa no governo Bolsonaro, deverá ajudá-lo na elaboração de propostas não só econômicas, mas também sociais.
7: Eu vou colocar pessoas que são especialistas, não alguém que tenha feito um curso de economia à distância para tocar a economia do Brasil. Alguém que, um time que entenda, um time que tenha autonomia para fazer, como teve o presidente, como o presidente Bolsonaro deu.
6: Além de Flávio, outros presidenciáveis também participaram do evento. O ex-governador de Minas Gerais, Romeu Zema, por exemplo, comentou o pedido do ex-deputado federal Eduardo Bolsonaro para que o PL rompa com o Partido Novo.
8: Eu acho que é uma opinião mais de ordem pessoal dele. Agora, ele deveria lembrar que lá em Minas Gerais, o PT praticamente não existe. Mais, lá eu enterrei o PT.
6: Também presente, o ex-governador de Goiás, Ronaldo Caiado, disse que Flávio perdeu espaço para Lula após a crise envolvendo o Banco Master. Apesar de evitar criticar diretamente o pré-candidato do PL e assumir postura mais dura contra o atual presidente, afirmando que Lula enrolou a população antes de promover o desenrola.
9: No decorrer desse período, o Flávio perdeu o espaço no segundo turno para a candidatura do Lula. Qual é o candidato que tem, se aproxima mais do Lula no segundo turno? É a minha candidatura.
6: Questionado sobre quem será seu vice, Flávio Bolsonaro disse que ainda não escolheu um nome, mas descartou tanto Caiado quanto Zema para a vaga na sua chapa.
5: Hora da gente ouvir aqui o Mano Ferreira a respeito dessas movimentações na ala mais à direita aí das eleições presidenciais. Mano, é interessante ouvir o Flávio dizendo que ninguém toca no Bolsa Família, defendendo até a possibilidade de ampliação de programas sociais nesse momento, não?
10: Pois é, uma mudança de discurso da família Bolsonaro, mas uma mudança que começou ainda durante o governo do pai dele, né? No contexto da pandemia, quando o auxílio emergencial teve toda aquela polêmica em relação a qual seria o valor do auxílio e, no fim das contas, acabou gerando um aumento do patamar da remuneração do Bolsa Família. Isso foi incorporado no discurso da família Bolsonaro, que antes já foi muito crítica à ideia do programa social de transferência de renda direta. É importante que, nesse contexto de avanços sociais, nós não percamos de vista a possibilidade de aperfeiçoar o programa na sua eficiência, sobretudo nos seus mecanismos de saída do programa para a inclusão produtiva. Acredito que, independentemente de lados políticos, essa é uma agenda muito importante para o Brasil.
5: Rapidamente, Mano, em relação aos demais candidatos, Zema e Caiado, a gente percebe aí que há um posicionamento, por exemplo, do Caiado já dizendo que a candidatura dele talvez tenha mais possibilidade de um segundo turno contra Lula. O Zema, por sua vez, enfrentando problemas, acabou sendo desconvidado de um evento em julho em Santa Catarina pelo próprio partido, o Novo, já que dizem que ele precisa ter uma outra relação com o Flávio Bolsonaro, com menos críticas, talvez. O que dá para a gente imaginar dessas duas candidaturas comparadas à de Flávio Bolsonaro?
10: Primeiro que eles têm muita dificuldade de se contrapor de uma forma mais direta e enfática, justamente porque quando Zema tentou fazer isso, gerou uma reação interna ao seu próprio partido, que muitas vezes escolhe adotar uma estratégia política quase como uma linha auxiliar do bolsonarismo. Isso dificulta a construção de um discurso que tenha autonomia diante de Flávio Bolsonaro. E aí acaba havendo como o que sobra é a estratégia de se colocar como um nome que é mais competitivo, é o que tenta dizer Ronaldo Caiado. Só que, para que o segundo turno importe, é preciso criar condições no primeiro turno de chegar até essa etapa final da disputa. E, por enquanto, parece que esse discurso de ser mais experiente e mais competitivo no segundo turno não está fazendo efeito.
5: Jornal da Manhã, agora 6h28.
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5: Jornal da Manhã, 6 horas e 32 minutos agora. Mota libera votações remotas, Hugo Mota, até o recesso parlamentar. Quem tem a informação para a gente é o Bruno Pinheiro.
20: O recado foi enviado nesta segunda-feira para os parlamentares, alegando que é resultado da última reunião de líderes do dia 9 de junho. O deputado Hugo Mota, atual presidente da Câmara dos Deputados, liberando os parlamentares para a votação via Infoleg, o aplicativo da Câmara dos Deputados. Esta liberação é válida até o recesso, que inicia no mês de julho. Até lá, os parlamentares não vão ter que comparecer na capital federal para participarem de votações, discussões de matérias na Câmara dos Deputados. A votação via Infoleg, um instrumento que foi liberado no enfrentamento à Covid-19 para manter o distanciamento. A partir de lá, o sistema segue sendo utilizado. Quando Hugo Mota assumiu o comando da Câmara dos Deputados, garantiu que iria reduzir esse meio de votação, ou seja, diminuir as sessões remotas. Acontece que essa já será a quinta semana totalmente remota por uma liberação do deputado Hugo Mota, o que tem irritado tanto a ala governista quanto nomes da oposição, por matérias consideradas importantes, tanto para a oposição quanto também para a ala governista, como a discussão da escala 6x1 ainda na Câmara dos Deputados. Com o esvaziamento de parlamentares na capital federal, a expectativa fica somente para após o recesso do mês de julho. No mesmo comunicado desta segunda-feira, em que a Jovem Pan teve acesso, o recado também diz que haverá votação remota também na semana de São João, no dia 24 de junho. Não haverá um descanso, mas os parlamentares vão ficar nos seus redutos eleitorais. Em um ano eleitoral, é de extrema importância esse tempo livre de viajar à capital federal para fortalecerem as suas bases de olho nas eleições de outubro de 2026. De São Paulo, o Bruno Pinheiro.
5: 6 horas e 34 minutos, a Justiça de São Paulo arquivou o processo envolvendo a ex-deputada Carla Zambelli e o jornalista que esteve no episódio ocorrido em 2022, quando ela o perseguiu armada em uma rua da capital paulista. Vamos até São Paulo. David de Tarso participa com a gente aqui do Jornal da Manhã. Tem mais informações a respeito dessa situação. Oi, David. Bom dia para você. Bem-vindo aqui ao Jornal da Manhã.
1: Oi, Nonato, muito bom dia a você e a todos que nos acompanham. Exatamente isso. Então, na verdade, a ação foi da deputada Carla Zambelli contra o Luan Araújo, jornalista, que acabou sendo perseguido enquanto ela empunhava uma arma, porque ele estava fazendo um vídeo gravado pelo celular no fim de 2022, antes das eleições, e nesse vídeo ele atacava a parlamentar, dizendo que ela era maldosa, mesquinha e até mesmo mercadora da morte. Foi estabelecido, então, uma pena para ele, pena essa pecuniária. O que, que é isso? É quando, em vez da pessoa ser presa, ela é obrigada a pagar. E aí varia conforme a renda, né? Desde um até mesmo 360 salários mínimos. E depois esse recurso ou vai para a vítima ou até para entidades de caridade. E foi estabelecida essa pena de pouco mais de R$2.200 para que o jornalista pagasse. Mas ele acabou não realizando o pagamento. Por isso foi estabelecida a prisão dele, mas em regime aberto. Só que ele fez uma vaquinha online, segundo a defesa do Luan. E dessa forma conseguiu arrecadar esse dinheiro. Por isso que o caso está sendo arquivado, envolvendo esse entrevero, nessa confusão entre a parlamentar, a Carla Zambelli, e o jornalista Luan Araújo. Eu volto com você, Nonato.
5: David Litarso, na capital paulista. Obrigado, David. O mercado financeiro elevou pela 14ª semana consecutiva a projeção para a inflação de 2026, segundo o boletim Focus divulgado pelo Banco Central. Quem tem os detalhes para a gente dessa história toda é o Rodrigo Viga.
21: O mercado financeiro demonstrou todo o seu pessimismo no boletim Focus divulgado pelo Banco Central, aumentando as projeções para a inflação, para a Selic e para a taxa de câmbio nesse ano de 2026. Agora, analistas e especialistas estão projetando que o IPCA, a inflação oficial do país esse ano, vai fechar em 5,30%, bem distante do teto da meta. Até a semana passada, a estimativa era de um IPCA de 5,11%, 11ª alta consecutiva nas projeções feitas pelos mais de 100 analistas e especialistas ouvidos pelo Banco Central. E o pessimismo do mercado não para por aí, tem muito a ver com a guerra, pressão sobre o barril do petróleo do tipo Brent, derivados e, é claro, sobre os preços aqui no mercado interno. Agora, o mercado financeiro está projetando que a taxa Selic vai fechar 2026 em 13,75%. Até a semana passada, 13,50%. Peterson Rizzo, da área de relações com investidores da gestora Multiplique, analisa aqui da Jovem Pan esse mau humor do mercado através do boletim Focus do Banco Central.
22: As expectativas de inflação seguem em trajetória de alta, mantendo o ambiente pressionado no curto prazo. Com isso, o mercado trabalha com a expectativa de mais um corte de 0,25 pontos percentuais na Selic, já na reunião do Copom dessa semana. Ao mesmo tempo, aumentam as dúvidas sobre a continuidade desses ciclos nos próximos meses. A tendência é de um Copom mais cauteloso em relação a flexibilizações, com uma condução mais dependente da evolução dos dados. No cenário externo, a divulgação no fim de semana de um acordo de paz entre Estados Unidos e Irã já trouxe impactos imediatos, com a queda relevante no preço do petróleo nesta segunda-feira. Esse movimento tende a aliviar parte das pressões inflacionárias globais, especialmente no componente de energia. Por outro lado, no ambiente doméstico, o fiscal segue como ponto de atenção relevante. Em um ano eleitoral, é natural haver maior pressão por gastos, o que contribui para manter as expectativas de inflações mais elevadas.
21: E o mau humor do mercado se estende para o ano de 2027. A projeção para a taxa Selic aumentou pela quarta vez, subiu para 4,10%, ante 4,03% na semana passada. Inflação mais alta, juros também mais elevados. Tanto que o mercado financeiro agora está projetando uma taxa Selic de 12% no fechamento do ano que vem, antes falava em 11,5%. Gustavo Sunk, economista-chefe da Suno Research, avalia aqui na Jovem Pan essas projeções piores para a economia brasileira esse ano e no ano que vem.
23: No atual cenário, riscos permanecem no radar. Apesar de boas notícias recentes, o conflito do Oriente Médio ainda deve produzir impactos na economia brasileira. A formação do El Niño no segundo semestre tende a impactar os preços de alimentos e energia. Ainda temos resiliência dos preços de serviços, muito correlacionados ao mercado de trabalho que segue aquecido, e estímulos fiscais tendem a impactar positivamente a economia brasileira e retardar o processo de desinflação. Na soma, o cenário inflacionário segue desafiador, o que explica essa desancoragem adicional das expectativas de inflação, e é por isso que o mercado também revisou para cima as projeções para a taxa de juros, agora em 3,75 para este ano e 12 para o ano que vem. Nas demais, taxa de câmbio para cima e também o PIB deste ano foi revisado novamente, mais próximo de 2%.
21: A única boa notícia desse boletim Focus foi o aumento na perspectiva de crescimento da economia brasileira nesse ano de 2026. O mercado elevou para 1,96% a previsão de PIB para este ano contra 1,91% na estimativa feita na semana passada. Do Rio, Rodrigo Viegas.

0: que pode ter uma resposta por parte dos russos. Afinal, durante os próximos 2 dias, temos o encontro do G7 acontecendo em Evian, na França, com a presença do Reino Unido, a presença também dos demais países que compõem o G7, mas países convidados estarão presentes, a exemplo da Ucrânia, com o presidente Volodymyr Zelensky. O Reino Unido, que tem adotado uma postura bastante enfática contra a Rússia, anunciou através do primeiro-ministro Keir Starmer que fornecerá combustível nuclear à Ucrânia, o que isso significa urânio enriquecido para as usinas nucleares do país, que tem tido dificuldades, sobretudo no período de inverno, para produzir energia para todo o país, considerando que grande parte das centrais elétricas tem sido atingidas pelos russos. Lembrando também que a Ucrânia é detentora da maior usina nuclear da Europa, a usina de Zaporizhzhia, agora sob controle dos russos, e que isso acaba fazendo uma grande falta, né, para todo o suprimento de energia dos mais de 30 milhões de ucranianos que ainda moram no país. Outro ponto que foi anunciado pelo Premier é uma nova rodada de sanções contra a Rússia. Segundo ele, isso é fundamental para asfixiar ainda mais a economia de guerra, a indústria bélica do país, que tem ganhado força durante esses últimos 3 meses com o aumento do preço do petróleo e a falta do petróleo do Oriente Médio no mercado, né? Um movimento que acabou também sendo prejudicial à Ucrânia, que durante os últimos meses tem sofrido com fortes bombardeios, a exemplo do bombardeio de ontem, que inclusive destruiu uma igreja do século XI na capital Kiev. A expectativa é que outras lideranças europeias que estarão presentes, como o presidente Macron, como o chanceler Merz e até mesmo o próprio presidente Donald Trump, enderecem essa questão da guerra da Ucrânia de maneira mais profunda, já que é um dos objetivos dos países europeus para este ano de 2026, e eles acreditam que esta oportunidade ela tem se tornado mais viável agora que, aparentemente, a guerra no Oriente Médio parece encaminhada para um desfecho definitivo. Óbvio que tudo pode mudar, nós temos ainda a assinatura deste acordo de paz entre Irã e Estados Unidos só na sexta-feira, acaba sendo o tema prioritário, mas para os europeus essas demandas serão apresentadas ao presidente Donald Trump, e a presença de Volodymyr Zelensky acaba reforçando ainda mais a necessidade de acabar com essa guerra que acontece na Europa há mais de 4 anos e meio e tem sido o conflito mais letal em solo europeu desde a Segunda Guerra Mundial. Algo que a gente vai observar ao longo das próximas horas é a resposta da Rússia, que obviamente não quer que material radioativo chegue na Ucrânia, por mais que seja para fins pacíficos, e também sabe que novas sanções econômicas poderão dificultar os planos de Vladimir Putin perante o campo de batalha, a observar essa reunião que acontece na França e que também tem a presença do presidente Lula.
1: É isso, como o Lucas chamava a atenção, né? A guerra começou lá em 2022, falava-se que seria rápida, mas a gente já está caminhando aí para o 5º ano, são 4 anos de conflito, já entrando na possibilidade de completar 5 anos da guerra Rússia e Ucrânia. 6h44, está na hora do É da Sua Conta, nossa parceria com o PicPay. E a Renata Flores já está por aqui para participar mais uma vez com a gente. Aliás, já estamos na metade, dia 16 de junho, Renata, de um mês que é muito festejado por muita gente, eu também gosto bastante, é o mês que a gente tem festa junina, tem todas aquelas delícias que as festas juninas proporcionam para a gente também. Mas acho que é bom a gente trazer aqui também um papo hoje para o empreendedor. Porque também imagino, Renata, que seja um momento, uma fase em que é possível se fazer uma renda extra, não? Bem-vinda.
2: Oi, Nonato, bom dia para quem nos acompanha. É possível, sim, e eu trago dados para o empreendedor nessa manhã. Olha, uma pesquisa realizada pela Serasa no ano passado mostrou que 56% dos entrevistados veem uma chance de conseguir uma renda extra, como você falou, durante as comemorações. E boa parte desses entrevistados pretende usar esse dinheiro para pagar algumas dívidas, o que é excelente. E aqui, as possibilidades de negócios são das mais variadas, né? Então, se você gosta de cozinhar, por exemplo, você pode vender pratos típicos dessa época. Já quem tem mais habilidade com artesanato pode vender aqueles enfeites temáticos, acessórios, até aquelas roupas caipiras que a gente vê tantas pessoas usando nas quermesses, que eu também acho é uma época maravilhosa.
1: Muitas vezes, né, Renata, esse processo começa de uma maneira devagar, né? Você falou aí quem tem a arte de cozinhar, de fazer doces, etc. Você começa vendendo essas coisas, sei lá, no seu trabalho, pro seu

0: colega de trabalho, para o vizinho, dentro do próprio condomínio, você bota ali aquele cartazinho no elevador dizendo que está fazendo esse tipo de coisa. E numa dessas, a coisa pode ficar regular e, de repente, ser um empreendimento absolutamente contínuo. Ou seja, aquilo que era uma pequena oportunidade pode se transformar em algo maior, não?
1: Justamente. 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E o primeiro, público-alvo. Você tem que olhar para o teu público. Segundo, custo de produção, né? Quanto é que você tem para gastar, o que você tem em caixa, etc. E, claro, a forma de receber o pagamento dos seus clientes. Eu te digo isso porque quando a gente começa um novo negócio, nem sempre a gente tem um CNPJ ou então uma grande estrutura para vender, tanto que vários empreendedores começam vendendo nas redes sociais ou, como você disse, nos prédios, para pessoas próximas, né? 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
0: Sem dúvida, né? Fora que ele já tem todo o detalhamento do serviço que foi prestado. Fica bom para ambas as partes. Falamos então da possibilidade de se conquistar uma renda extra nesse período junino. Ou seja, pula-se a fogueira, mas a oportunidade não se pode pular. Renata, obrigado. Amanhã tem mais.
1: Até amanhã, Nonato. Ótimo dia a todos.
0: Valeu. Agora temos 6 horas e 48 minutos. Olha, o presidente dos Estados Unidos, Donald Trump, afirmou que o acordo com o Irã já foi assinado. A cerimônia formal é aguardada para a próxima sexta-feira na Suíça. Quem detalha para a gente é o Fabrício Naitzke.
2: A medida faz parte dos termos do acordo de cessar-fogo firmado com o Irã na noite de domingo. Segundo Donald Trump, a assinatura dos documentos já foi feita. E uma cerimônia formal será realizada na sexta-feira, em Genebra, na Suíça. Os detalhes das tratativas, como uma possível cobrança de pedágio no Estreito de Hormuz, ainda não foram divulgados oficialmente. O porta-voz da chancelaria iraniana afirmou que o país deve cobrar taxas por serviços marítimos, enquanto o vice-presidente norte-americano J.D. Vance disse esperar por uma passagem gratuita de navios na região. A reabertura do estreito, responsável pelo trânsito de 20% do petróleo mundial, animou líderes internacionais. E Donald Trump confirmou o fim do bloqueio marítimo ao Irã. Países como Reino Unido, França, Alemanha, Itália e Canadá também anunciaram que podem retirar sanções comerciais contra o país. Teherã ainda aguarda a liberação de ativos congelados no exterior e a compensação financeira por danos de guerra, estimados em 300 bilhões de dólares. Segundo a agência iraniana Mehr, a expectativa é de que os Estados Unidos liberem 12 bilhões de dólares nos próximos dias. Apesar da ansiedade pela retomada do fluxo de petróleo na região, um levantamento da consultoria S&P Global aponta que a normalização do fornecimento deve levar aproximadamente um ano. Ainda assim, o preço do barril Brent, referência no mercado internacional, teve queda de quase 5% na segunda-feira, voltando à marca de US$ 83,17. Com os dois lados clamando vitória no conflito, Estados Unidos e Irã partem para uma nova etapa, a da negociação do plano nuclear iraniano. As conversas devem se estender por um período de 60 dias, sem garantias de conclusão entre os países. Interlocutores da Casa Branca afirmam que Teherã deve entregar garantias de que não desenvolverá armas nucleares, além de suspender o apoio logístico e financeiro a grupos proxy na região. Já o Irã diz querer levar o acordo para ratificação no Conselho de Segurança da ONU. Na véspera do G7, Trump escreveu pelas redes sociais que o Irã concordou em nunca ter uma arma nuclear. O republicano também negou o pagamento de 300 milhões de dólares a Teherã e e disse que isso seria uma mentira divulgada por democratas. O anúncio do cessar-fogo provocou um terremoto político em Israel, que não participou das negociações. Oficialmente, o governo iraniano afirma que os termos garantem o fim de conflitos em todo o Oriente Médio, incluindo o Líbano, alvo de ataques israelenses nos últimos meses. Pressionado, o primeiro-ministro Benjamin Netanyahu descartou a retirada das tropas do país vizinho e disse reservar o direito de responder a ataques do Hezbollah.
3: Nós estabelecemos zonas de segurança profundas ao redor do Estado de Israel. Fizemos isso em Gaza, no Líbano e na Síria, onde, inclusive, nós destruímos todas as armas do exército de Bashar al-Assad, que era uma conexão central no eixo do mal. E eu quero deixar claro, nós vamos permanecer nas zonas de segurança pelo tempo que for preciso para proteger o nosso país.
2: Integrantes do governo de Israel avaliam que o acordo é terrível para o país, em um cenário de enfraquecimento nas relações com Washington. Em busca da reeleição no parlamento, Netanyahu defendeu a campanha militar e afirmou que a guerra livrou o país da ameaça de destruição nuclear do Irã.
0: Pois é, e se há o enfraquecimento da relação Israel com Washington, você tem de algum modo, se não um fortalecimento, mas uma aproximação, né, de Washington com Teherã a partir desse acordo. A ver. São 6h52, hora da gente conferir aqui os destaques dos jornais que já circulam nesta manhã de terça-feira. Começando pelo Estado de São Paulo, a manchete principal está aqui, ó. Conflito no Oriente Médio, o petróleo cai após acordo de paz, apesar de arestas entre Irã e Estados Unidos. Aí cita aqui o Estadão. A questão nuclear, Líbano, controle de Hormuz, são algumas pendências que precisam ser resolvidas ainda nesse acordo. Sem Neymar, time treina com 4 desfalques. É a seleção brasileira se preparando para o jogo contra o Haiti. Pelo visto, Neymar não vai jogar nesse jogo ainda. Com apoio da torcida, o Irã empata na estreia. E tem aqui em destaque foto do Estadão hoje para o goleiro Vozinha, calando a Espanha. O goleiro de Cabo Verde no empate ontem por 0-0 entre as duas seleções, uma das grandes surpresas nessa primeira rodada de Copa do Mundo. Do Estadão, vamos agora para os temas abordados aqui pela Folha de São Paulo na edição de hoje. Estados Unidos dizem que o Hormuz está aberto, Irã fala em taxa marítima após acordo. O estreito é rota de parte da produção do petróleo mundial. Cotação do barril Brent caiu 4,5%. Com a expectativa de formalização desse acordo. Segundo Trump, já está assinado. Foi assinado eletronicamente esse acordo. O que a gente vai ter agora é a assinatura formal na próxima sexta-feira, evento que ocorre na Suíça. Durigan defende revisão do cálculo da inflação do país e meta de 3%. É mais um destaque da Folha para hoje. Tem um apanhado de Copa do Mundo e aí, claro, o goleiro Vozinho ali é destaque também na foto de hoje de capa da Folha de São Paulo, fazendo uma defesa num dos lances espanhóis. Goleiro de Cabo Verde, portanto, para a favorita Espanha, destaque da Folha. E da Folha de São Paulo, vamos agora para os temas abordados pelo jornal O Globo, editado no Rio de Janeiro. Está aqui a manchete principal, avanço e incerteza, acordo Estados Unidos e Irã anima os mercados, mas Israel mantém ação militar no Líbano. Preço do petróleo cai e as bolsas sobem e a reabertura total de Hormuz pode ainda demorar. Tem essa discussão aí, se vai ter taxação, se não vai, Trump diz que não tem, mas Teherã está dizendo que pode ter algum tipo de cobrança por lá. E a foto de capa de hoje do Globo também para o goleiro Vozinha Cala, a favorita Espanha. E uma foto do goleiro de Cabo Verde com a bandeira do seu país festejando esse empate que foi histórico ontem na primeira participação dos africanos de Cabo Verde. São os destaques dos jornais de hoje, você sempre acompanha aqui na programação da Jovem Pan. Uma nova investigação da Polícia Civil do Rio de Janeiro concluiu que uma outra jovem, em agosto de 2023, em Botafogo, também foi vítima de estupro por 2 dos 5 adolescentes acusados pelo mesmo crime no começo deste ano. Você deve se lembrar desse caso. Quem tem mais detalhes para a gente e o contexto dessa história é o Rodrigo Viga.
4: Dois jovens que participaram do estupro coletivo no começo desse ano a uma menor de idade em Copacabana, na zona sul do Rio de Janeiro, estão sendo indiciados pela Polícia do Rio de Janeiro por um caso semelhante que aconteceu aqui na capital no ano de 2023. A vítima também era menor de idade. Uma jovem que foi atraída por três rapazes para um apartamento em Botafogo, bairro da Zona Sul da capital. Segundo a polícia fluminense, dois dos cinco que estão detidos, acusados do estupro coletivo em janeiro desse ano, em um apartamento em Copacabana, na Zona Sul do Rio de Janeiro, agiram de forma semelhante em 2023. É uma das ruas mais movimentadas de Botafogo, Zona Sul do Rio de Janeiro. Na época, dois desses agora indiciados também eram menores de idade. Tinham 14 e 17 anos de idade. Por isso, vão responder por fato análogo a estupro coletivo qualificado. Um dos participantes daquele outro estupro coletivo de 2023 em Botafogo era maior de idade. Tinha 24 anos, Gabriel Oliveira Palmieri, indiciado pelo crime de estupro. Segundo a família da vítima, a menor foi atraída até o apartamento, coagida a entrar em um quarto com os três rapazes e obrigada a fazer sexo com eles. Foi vítima de violência sexual, algo muito semelhante ao que aconteceu a adolescente de 17 anos de idade, que também foi estuprada coletivamente em janeiro deste ano no apartamento em Copacabana, área nobre, zona sul aqui da capital. Do Rio, Rodrigo Viega.
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7: Um levantamento da Agro Insights mostra que a falta de planejamento e a compra em momentos desfavoráveis do mercado podem elevar os custos de produção em até R$ 884,00 por hectare.
8: Em uma propriedade de 1.000 hectares, essa diferença pode representar quase R$ 900.000 a mais em despesas. O estudo reforça a importância do acompanhamento do mercado, da negociação antecipada e da gestão eficiente dos custos para preservar a rentabilidade da atividade.
7: E a safra brasileira de grãos caminha para mais um recorde histórico. A Conab elevou a estimativa da produção para 358,6 milhões de toneladas para o ciclo 2025-26. Se confirmada, a colheita será 1,8% maior do que a temporada passada, com um acréscimo de 6,4 milhões de toneladas.
8: O crescimento é puxado principalmente pela soja, pelo milho e pelo sorgo. O resultado reforça a posição do Brasil como uma das maiores potências agrícolas do mundo e demonstra a capacidade do setor em ampliar a produção mesmo diante dos desafios climáticos e econômicos.
7: E no Paraná, a segunda safra de milho segue com perspectivas positivas. As lavouras avançam para fases mais seguras do desenvolvimento e, neste momento, os principais levantamentos indicam redução dos riscos relacionados às geadas.
8: Com boa parte das áreas já em estágio menos vulnerável e condições climáticas favoráveis nas principais regiões produtoras, a expectativa é de manutenção do potencial produtivo.
7: O cenário anima produtores e cooperativas que acompanham uma das maiores áreas já cultivadas com milho e safrinha no estado e esperam uma contribuição importante para o resultado nacional da safra.
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2: 7:03, 7:03, muito bom dia, Paraná. Eu sou Rafaela Moron, esta é a Rede Jovem Pan. Nós vamos juntos até às 8 horas da manhã com as principais informações do Paraná pelas ondas das FMs do Grupo RIC, espalhadas pelos quatro cantos do estado. 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Carlos Kolbach, muito bom dia para você, uma excelente terça-feira. Sei que você está acompanhando atentamente os jogos da Copa. Hoje vai ter Argentina, hein?
3: Hoje tem Argentina, hoje tem França, hoje tem o Haaland. Então hoje os grandes astros estreiam na Copa do Mundo. Muito bom dia, Rafaela Moron, bom dia especial à nossa imensa audiência aqui da Rádio Jovem Pan, que faz desse Jornal da Manhã o jornal líder de audiência. Muito obrigado. E um abraço a todos aqui, um bom dia especial a todos que estão na live já comentando os assuntos do dia, já palpitando aí nos assuntos que movem a política, não só aqui do Paraná, como a política também do Brasil. Um bom dia especial a eles e a todos vocês que estão nos ouvindo nesta terça-feira.
2: Então vamos à nossa seleção de notícias, que aqui também é igual à Alemanha. Tem sempre um 7-1.
3: Vamos embora. Ai, ai, ai.
2: Terça-feira, 16 de junho de 2026, essas são as principais informações desse jornal até agora. Depois de uma decisão da Justiça Eleitoral, Câmara Municipal de Curitiba, troca de vereadores. Já os detalhes, teve parlamentar ali que deixou a Câmara às lágrimas. A gente vai te contar também que mais uma vez o Conselho de Ética da Câmara de Vereadores aqui de Curitiba não consegue dar andamento ali ao seu trabalho. Simplesmente, primeiro, né? Não apareceram trabalhar, não tinha quórum. E agora, muitos vereadores se declararam ali suspeitos, ou seja, impedidos de votar, o que travou mais uma reunião, mais uma vez se reuniram para nada. A gente vai falar também sobre a decisão da Assembleia do Paraná, que avisou que vai recorrer à Justiça para destravar o caso Renato Freitas e fazer, sim, a análise por parte dos deputados aqui do estado, se Freitas deve ou não ser cassado depois de se meter em uma briga no meio da rua. Em entrevista à Jovem Pan News, a Rede Jovem Pan News, o prefeito de Curitiba, Eduardo Pimentel, falou aí sobre um novo edital do transporte público de Curitiba. Tudo isso e muito mais é a partir de agora. Vem junto, chegamos. Falando sobre a previsão do tempo, 11 graus agora em Curitiba, máxima de 18 na capital, o tempo fica nublado aqui na cidade. Em Ponta Grossa, máxima de 19. Maringá e Londrina tem também sol entre nuvens. Tempo máximo previsto de 22 graus a temperatura. Indo lá para a ponta do estado, a outra ponta do estado, em Cascavel e Foz do Iguaçu, máxima de 20 graus sem previsão de chuvas.
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2: Informações em tempo real para você do aeroporto Afonso Pena, conferindo agora as chegadas e partidas. Tem um voo cancelado, previsto para as 8h55, que vinha de São Paulo, Guarulhos. Demais voos conforme o cronograma. 7:07 agora.
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2: Depois de uma decisão da Justiça Eleitoral, a Câmara de Vereadores de Curitiba oficializou ali uma dança das cadeiras, perda do mandato do deputado Sidney Toaldo do Avante, que deixou a Câmara às lágrimas, e entrada de Toninho da Farmácia do União Brasil, que assume a vaga. O anúncio foi feito durante a sessão, logo após o comunicado da Justiça chegar à direção da Câmara de Vereadores. O documento confirmou o reprocessamento do resultado das eleições municipais, mudando, portanto, ali a configuração de quem foi o candidato eleito. Essa decisão aconteceu depois da anulação de votos do partido PRD por fraude à cota de gênero, partido pelo qual o Sidney Toaldo, então, tinha sido reeleito em 2024. Com a confirmação, o vereador, que agora é filiado a outro partido, ao Avante, deixa a Câmara e, em seu lugar, entra Toninho da Farmácia do União Brasil. Vamos acompanhar um trechinho do momento em que o presidente da Câmara de Vereadores de Curitiba, Tico Kusma, fez o anúncio.
4: Em cumprimento ao ofício lido, a mesa declara a perda do mandato do vereador Sidney Toaldo do Avante, eleito pelo partido PRD em razão da decretação da Justiça Eleitoral, após o reprocessamento do resultado das eleições municipais de 2024, nos termos do artigo 22, parágrafo 5º da Lei Orgânica do Município de Curitiba. Seguiremos nos trâmites internos necessários para a posse do novo vereador eleito, conforme a ata do TRE em anexo, vereador Antônio Carlos do Carmo Toninho da Farmácia.
2: Bom, durante o discurso de adeus ali, né, na Câmara de Vereadores, o então vereador Sidney Toaldo criticou a decisão, se emocionou bastante ali, chegou quase às lágrimas e afirmou que sai de cabeça erguida da Câmara de Vereadores de Curitiba.
5: Saio de cabeça erguida, aqueles que querem me derrubar podem sorrir hoje, mas eu não sei o dia da manhã. Então eu saio daqui muito tranquilo, com a responsabilidade de um compromisso que eu assumi no dia que eu assinei ali a minha posse, trabalhar pela população de Curitiba. E continuarei, mesmo sem ser vereador. Eu digo que o meu trabalho vai continuar, sem mandato, mas trabalhando e fazendo muito, às vezes, daqueles que ocupam e não o fazem. Então, Deus abençoe a vocês, faça uma ótima legislatura e que a Câmara Municipal sempre tenha credibilidade. Porque eu saio desta casa com credibilidade. Eu tenho um nome, eu tenho uma família, eu tenho honra. E honra não se compra e não se vende. Muito obrigado a todos.
2: Bom, e aí o que aconteceu foi que não saiu sem confusão, né? Não saiu ali sem embates. Isso porque, assim que essa decisão foi tomada nas redes sociais, a vereadora professora Ângela do PSOL fez um post lá, ironizando o fato, né, de o Sidney Toaldo ser o corregedor ali da Câmara de Vereadores e, segundo ela, ele foi quem tentou caçar ali o mandato dela, né, dizendo que ele já vai tarde, inclusive. É aquele caso da cartilha. Lembra aquele caso? Caso da cartilha que circulou com orientação para consumir cogumelo, LSD, uma série de outros itens aí correlatos a essa questão maconha e tal, que deu uma grande polêmica envolvendo aí a vereadora do PSOL. Pois é, está na justiça a discussão, mas ela falou, ora, que ironia, né? Aquele que tentou caçar o meu mandato acabou saindo por fraude de gênero. E aí o vereador acabou respondendo também nas redes sociais. Vamos ouvir um trechinho do que ele disse.
6: Olha o que esta vereadora do PSOL acaba de falar sobre o meu nome, sobre o meu mandato.
7: Ora, aquele corregedor que tentou caçar o nosso mandato, hoje foi caçado aqui na Câmara, já vai tarde.
6: Que infelizmente hoje tivemos a perda do mandato. Uma vereadora do PSOL que apoia o uso de cocaína, êxtase, que é a favor do aborto, tem moral para falar do meu nome? Ah, vai cuidar da sua vida, vereadora, por favor. Eu sou do bem, eu sou da família. Vai tarde? Não vai tarde, não. Eu vou voltar ainda para esta casa e com certeza vamos ainda conversar muito de perto, tá bom? Mas apoiar o uso de drogas, isso eu não faço.
2: Então é isso, a vereadora disse que ele já vai tarde, né? Ele disse que ela é uma apoiadora do uso de drogas com uma cartilha, e assim é que vai sair. Portanto, agora o Toninho da Farmácia, nesse clima, né? Clima agradável aí na Câmara de Vereadores. Toninho da Farmácia, portanto, agora chega à Câmara, temos um novo vereador aqui em Curitiba, Carlos Kobach, quarto mandato, tá aí retornando, depois de ter perdido a cadeira em maio, inclusive, né? Veja como é que são as coisas, né? É uma grande dança das cadeiras, porque o Toninho da Farmácia saiu em maio, também num reprocessamento direito de voto das eleições. A justiça anulou os votos do PRTB, porque reconheceu o quê? Fraude à cota de gênero. E aí ele perdeu a vaga, que passou a ser ocupada por Mauro Bobato, do Progressistas, e agora está de volta à Câmara de Vereadores.
3: Olha, o Sidney Toaldo acaba, eu não tenho procuração aqui para defendê-lo, sequer o conheço pessoalmente. Falei já pelo WhatsApp, por questões ali do trabalho dele de corregedor, mas não o conheço pessoalmente. Mas é preciso fazer aqui, pontuar uma situação. O Sidney Toaldo, vereador, agora ex-vereador de Curitiba, está sendo vítima dos atos do seu partido, o PRD, envolvido aí nessa fraude à cota de gênero que foi alvo de uma investigação da Justiça Eleitoral. A própria sentença deixa claro que ele nada tinha a ver com essa fraude, sequer sabia, mas acaba agora sendo prejudicado, perdendo o mandato pelos atos do seu partido, que escalou mulheres ali que fizeram, segundo a Justiça Eleitoral, candidaturas fictícias ali, só para cumprir a meta dos 30% de candidatura feminina. Agora, a gente ouve muito, e a Rafa lembrou esse caso também do PRTB, a gente ouve muito, por exemplo, o presidente do TSE, o Cássio Nunes Marques, assim como, por exemplo, o desembargador Falavinha aqui do TRE do Paraná, que preside o Tribunal Regional Eleitoral do Paraná, falar em combate ao uso da inteligência artificial. É sim uma preocupação para essa eleição de 2026, não tenha dúvida disso. Mas a gente também tem que olhar para esse tipo de crime eleitoral que acontece há muitos anos. Aconteceu nessa eleição, aconteceu na de 2024, na de 2020. Então, a gente tem sempre registros de atos aí de fraude à cota de gênero. Os partidos simplesmente fraudam candidaturas femininas. Né? É preciso cumprir uma meta de 30%, de ter essa representatividade de mulheres dentre as chapas, né? De vereadora, nesse caso. E aí simplesmente não se acham mulheres para disputar, ou então não se escolhem mulheres que queiram verdadeira disputar uma eleição à Câmara Municipal. E aí você coloca a tua vizinha, a esposa, a filha, a amiga da esposa, para uma candidatura fictícia. Porque além dos 30% da candidatura feminina, você tem a distribuição do fundo eleitoral, que 30% do fundo tem que ir para a mulher, para candidaturas de mulheres. Então, um valor expressivo a depender do partido político. Então, acaba se fraudando a cota de gênero para você desviar dinheiro público, dinheiro do processo eleitoral. E aí a Justiça Eleitoral, por muitas vezes, se depara com casos como esse, como aconteceu aqui em Curitiba do PRTB, aconteceu agora do PRD. Então, além da inteligência artificial, eu acho que também a Justiça Eleitoral tem que se debruçar de forma muito veemente para evitar esse tipo de coisa. Já estamos aí, ó, em junho de 2026. Esse vereador, Sidney Toaldo, foi eleito em outubro de 2024. Tomou posse em janeiro de 2025. E agora a gente está tendo essa retotalização dos votos. Então é preciso que a Justiça Eleitoral também olhe com muita atenção para essa questão de fraude à cota de gênero, que também vem virando quase uma epidemia. Partidos fraudando as candidaturas femininas, e aí resulta nisso aí. Um vereador que nada tinha a ver com os atos do seu partido, parece que sequer conheciam essas candidatas laranjas, perde o mandato, com mais de 6 mil votos aí, 6.659, para ser exato, perde o mandato na Câmara por causa de atitudes irregulares, criminosas, do seu partido, no caso, o PRD.
2: E vale dizer o seguinte, né, que a situação era tão escrachada, essa história da fraude de gênero, por exemplo, né, que entre esses casos que nós trouxemos aí da Câmara de Vereadores, por exemplo, teve lá uma candidata que teve 12 votos, não apresentou nenhum papel, nada, para justificar a campanha.
3: Nem um santinho,
2: não,
3: né?
2: Não tinha nem um santinho, nem uma foto para fazer a sua campanha.
3: Nem na rede social, algumas
2: põem. Nada, nem no Facebook ela fez campanha, e aí o único comprovante que ela tinha, assim, eu sou realmente candidata, era um... R$1.000 que foi repassado ali pela direção do partido, segundo a justiça, e ponto. Com 12 votos, sem fazer campanha para si mesmo. Então, não dá, né? É uma esculhambação total essa história da fraude de gênero. Muita gente se pergunta se funciona, se não funciona. Mas não importa, é regra. Não dá para fraudar. Quer fazer uma ampla discussão se a representação...
3: Quer mudar,
2: é,
3: né?
2: Quer mudar, não quer, funciona. Isso é um avanço para que as mulheres participem, não é? Tudo bem. Mas o que não dá é para você ter uma esculhambação dessa aí de não ter nem a candidata fazendo campanha para si, né? Nem ela mesma colocando ali, enfim, né, um número... Enfim, fazer...
3: O mínimo empenho, né?
2: Mínimo empenho. Nem ela estava interessada na própria candidatura. É uma esculhambação plena e absoluta, né? E é isso que você disse, Carlos. A gente fica se perguntando até que ponto essa representação, ela caminha de maneira adequada, então. Porque aí o vereador não tem nada a ver com a história, perde o mandato. Quem votou nele? Como é que se sente? Queria a representação desse político, seja ele qual fosse. Ali eu estaria dizendo isso. Não estou aqui pessoalizando com o Sidney Toaldo. Mas é uma história complicada e uma velha prática que segue. Que continua acontecendo, infelizmente.
3: Infelizmente. Tomara que a Justiça Eleitoral olhe com muita atenção para isso. Nós estamos aí na eleição 2026 para 2028. Preste muita atenção nisso, porque, de fato, são nessas eleições pequenas, de municípios pequenos, que normalmente essa fraude acontece. Mas também, como a gente viu aí, em grandes metrópoles, como no principal colégio eleitoral aqui do Paraná.
2: 7:18, 7:18, mais uma vez o Conselho de Ética não consegue trabalhar aqui na Câmara de Vereadores de Curitiba, não consegue avançar em nada. Você sabe que a gente já registrou, inclusive, né, que teve uma reunião do Conselho de Ética, a primeira aí na última semana, em que o pessoal não apareceu para trabalhar, os vereadores de Curitiba não foram. E aí foi agendada uma nova sessão para esta segunda-feira. Mas o que, que aconteceu por lá? Né? Também não conseguiram avançar com nada. Dessa vez, os vereadores apareceram para trabalhar. O que aconteceu foi que boa parte deles se declarou ali, né, suspeita para poder fazer a avaliação de um caso envolvendo um colega vereador, o que levou ao afastamento de 5 vereadores para poder tratar aí da questão e ficou travado o processo. Não tem gente para avaliar o caso porque todos que estavam ali, ou boa parte, se declarou ali suspeita para fazer a avaliação desse processo. É o caso que envolve ali o vereador Éder Borges do Novo, né, e também ali, aliás, iria decidir sobre o caso do vereador Éder Borges do Novo e também das vereadoras Camila Gonda, do PSB, a professora Ângela do PSOL e Wanda Assis, do PT. Durante a reunião, os vereadores Olímpio, do Mundo Polarizado, do Bétega, né, o vereador Bétega, Kalis Kwiatkowski, do PL, e Guilherme Kilter e Bruno Seco, do Novo, se disseram ali suspeitos para analisar o caso, seriam imparciais para fazer a avaliação. Então, aliás, seriam parciais para fazer a avaliação. Logo na sequência, a vereadora Laís Leão, do PDT, afirmou que a sucessão de pedidos de suspeição podia ser uma tentativa de fazer um trabalho tartaruga ali, atrasar o processo. Apesar da crítica, ela votou a favor do afastamento do colega e a vereadora Kalise Kwiatkowski defendeu a apresentação daqueles que se disseram suspeitos. Vamos conferir esse trecho da reunião em que as duas se posicionaram.
8: Uma sucessão de parlamentares pedindo suspeição um atrás do outro, apesar de serem argumentos que podem ser considerados legítimos. Então, só que a gente fica entre a cruz e a espada, só para quem está nos assistindo entender também que a gente fica entre a cruz e a espada, porque não tem como a gente negar um pedido de suspeição, porque daí corre o risco de dar a nulidade do processo. Então, eu vou discutir, eu vou votar favorável ao pedido de suspeição do vereador João Bétega, porque, apesar de entender que essa debandada não deveria ser o ideal para um processo de conselho de ética, a gente também fica entre a cruz e a espada, no sentido de que se a gente não aceita essa suspeição, o processo provavelmente será anulado e também não é o que a gente espera dentro de um conselho.
9: Senhor presidente, eu vejo o seguinte, que uma vez o vereador se sentindo suspeito ou impedido, ele tem que trazer a luz da mesa, porque senão a gente vai ter depois uma nulidade no processo final. Então, eu acho que tem que, não é uma questão de manobra, é uma questão também de lealdade aqui com os trabalhos da casa e honrar também para que a gente possa fazer uma justiça clara aqui no Conselho de Ética.
2: Bom, vamos ouvir o que disse então, né, o presidente do Conselho de Ética, o vereador Hernani, depois de mais uma reunião sem avançar em nada nos trabalhos.
10: Eu voto contra fazer o quê? Mas tem outra opção. Infelizmente, por conta disso, acho que não vai ter quórum suficiente e não vai ter condições de dar continuidade aos trabalhos. Fala bem. Infelizmente, mais uma vez, declaro encerrada a reunião por falta de quórum. Muito obrigado a todos e tenham uma ótima e abençoada semana.
2: Olha, a gente está falando aqui da Câmara de Vereadores de Curitiba, mas eu sei que tem muito ouvinte aí que tem outras cidades também, com uma realidade de trabalhos da Câmara tão frustrante quanto. A gente está vendo ali a frustração evidente do presidente dizendo assim, olha, infelizmente, até apagaram a luz. Ele começa a falar, já encerraram a reunião antes, apagaram a luz, por isso que eles ficaram em silêncio ali um pouco. E parece difícil mesmo que os conselhos de ética, a gente vai trazer, inclusive, daqui a pouco até a pontuação da Assembleia Legislativa do Paraná sobre o entrave na justiça, mas, Carlos, parece difícil que os conselhos de ética sejam produtivos. E isso eu estou esticando a corda, não só para falar aqui de Curitiba, mas quando a gente olha em geral as avaliações de casos no Poder Legislativo. Né? Parece que é um departamento ali que ou trava ou não funciona, você vê poucas definições, vai parar na justiça, que pouco caminha para ter um resultado ali produtivo, de verdade, trazer respostas à população.
3: Pois é, eu acho que é isso que a população espera, resposta, né? E é o que a gente não vem, não busca, não vê desse Conselho de Ética da Câmara. Nada pessoal contra os membros ali, agora o presidente que recém assumiu.
2: Assumiu no lugar colegiado do suspeito de rachadinha gravado em vídeo recebendo dinheiro.
3: Era
2: o presidente do Conselho de Ética aqui.
3: E aí é até constrangedor, né? Você vê ali vereadores eleitos recebendo seus salários, assessores em volta, e aí vê frustrada mais uma reunião do Conselho de Ética depois de uma sucessão de pedidos de impedimento, né? De suspeição. Que devem sim ser respeitados, porque lá na frente, se não for respeitado agora, lá na frente pode gerar uma nulidade processual, que é pior ainda. Agora, será que esse Conselho de Ética não pode, por exemplo, convocar uma reunião extraordinária? Pode tentar resolver isso hoje, amanhã? Precisa esperar mais uma reunião na semana que vem para resolver isso? Será que eles não se falam nos bastidores ali sobre essa reunião? Olha, presidente, eu vou pedir suspeição, eu também. Não há uma conversa entre os vereadores? Eles se encontram só no plenário e lá no colegiado? Porque fica parecendo um quadro de humor, né? Os vereadores tentando julgar um colega. Demora, vem uma sessão, aí acontece uma coisa, depois vem outra, apagam a luz e não tem vereador para julgar. Então, que convoque uma extraordinária, acredito que seja possível, né? Não lembro de ter no regimento interno da Câmara uma vedação a isso, porque senão você vai entrar daqui a pouco no quadro de humor. Os vereadores que tentam trabalhar no Conselho de Ética e não conseguem. Algo tem que ser feito. Porque é dinheiro sendo despendido para essas sessões, para os vereadores, o tempo dos próprios parlamentares, e que você não vê nada, você não vê uma resposta. E aí, diante desse caso inusitado, o próprio presidente tem que achar uma saída. Porque senão nós vamos ficar repetindo aqui, a cada semana aconteceu isso, aconteceu aquilo, aconteceu isso, enquanto o povo quer resposta. Julgue. Se for declarado culpado, que dê uma punição. Se não for, seja inocentado e bola para frente. O que não pode é a gente ficar patinando nessas reuniões do Conselho de Ética da Câmara de Curitiba.
2: Sabe qual é a real dessa história do Conselho de Ética? Aqui eu vou transcender até a Câmara de Vereadores de Curitiba, vou conversar com os ouvintes que estão aí em outras cidades do Estado e fazer também ali essa avaliação, esticando qualquer Conselho de Ética. Conselho de Ética é uma bomba. Ninguém da classe política quer assumir o Conselho de Ética. Por quê? Representar é o jogo político. Hoje que a gente mais vê, se vou representar contra o senhor, vou representar contra o meu adversário, se comportou de tal maneira. Então, chovem representações entre os políticos, um contra o outro ali, né, dentro do Conselho de Ética. E o que é o papel do Conselho de Ética? É você julgando seus pares. Tem que avaliar o colega de plenário, tem que avaliar ali o deputado, tem que avaliar ali o vereador. Eu lembro que a Assembleia Legislativa demorou para conseguir gente interessada em indicações que quisessem cadeiras no Conselho de Ética, porque aquele trabalho bomba que ninguém quer fazer e te convocam e você é obrigado a aceitar. É basicamente isso. E aí dizem ainda, não, mas não tem nem cargo quando você tem, todo mundo quer comissão. Falou em comissão, abriu uma comissão, CCJ. Mas é uma brigalhada lá para conseguir garantir, porque tem visibilidade, a imprensa vai cobrir, você vai ter ali relevância, a principal comissão da casa. No Congresso é a mesma coisa, tem uma série de comissões lá que é tapas e beijos para conseguir assegurar a cadeira. E o Conselho de Ética é aquele trabalho que ninguém quer pegar para fazer, que você reza para não te darem aí no seu ambiente de trabalho. Para a classe política é assim que funciona, porque aí só vai ter bomba, vai ter que ficar lá explicando por que não avançou, relatando o que não aconteceu, tendo ali uns maus bofes com os colegas que estão no plenário, porque depois você vota no Conselho de Ética, mas vai lá junto trabalhar dentro da sessão. Né? Então, existe uma série de consequências. E, no fim das contas, dentro dessa dificuldade toda de você colocar ali essa história para funcionar, seja na Câmara de Curitiba, de qualquer outra cidade do Paraná, em Foz ou em Brasília, é que a gente fica sem resposta. Você tem, parece que, um conselho de ética alegórico, né? Está ali, funcionando, coisa e tal, mas não caminha. A Assembleia do Paraná fez um trabalho de moralizar o Conselho de Ética, depois que ficou muito escrachada a coisa, né, com os ataques que aconteciam, e aí aquele código que era todo truncado para inglês ver, que um prazo não dava com o outro, no fim das contas ninguém era responsabilizado por nada, foi lá e reescreveu todo o seu código de ética para que nós víssemos efetivamente uma punição. Daqui a pouco a gente vai desdobrar mais sobre o assunto, porque agora o entrave é a justiça, mas tentou organizar a casa. E agora, por exemplo, a Câmara de Curitiba, num desses exemplos que eu vou pensar aqui, quando você tem lá 5 que se declararam suspeitos, mas os suplentes, vai fazer o quê? Não vai avaliar o caso? Vai fazer o quê? O vereador ali estava desanimado, estava pior ali que, sei lá, se o Brasil tivesse perdido, estava arrasado, falando, ah, então tá bom, mais uma vez, vamos encerrar aqui a reunião, porque não vê perspectiva, né? E não é uma questão pontual aqui da Câmara de Curitiba. Essa história do Conselho de Ética, ela é antiga e acontece também quando você olha em Brasília. Só vai funcionar, Carlos, em muito sentido, quando existir ali algo que seja, assim, é absolutamente imbatível, para que você não deixe passar pela questão. Mas ninguém quer, a verdade é isso, ninguém quer investigar o colega, a política se recusa a apurar a própria política e quem perde, no fim das contas, somos nós, que temos lá um conselho de ética, que tem recursos para trabalhar, que precisa entregar respostas e que poucas respostas acaba entregando. 7:29, eu vou fazer um rápido intervalo aqui na volta, a gente vai falar sobre repercussão de pesquisa eleitoral e também sobre a decisão da Assembleia Legislativa do Paraná de procurar a justiça para tentar reverter a decisão que favoreceu o deputado Renato Freitas do PT e para que os deputados aqui do Estado possam, então, fazer a avaliação se Freitas, depois da pancadaria no centro de Curitiba, deve ou não ser cassado. Fica aqui na FM ou então vem junto lá para o YouTube em Jovem Pan News Paraná.
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2: Defendeu a análise do pedido de cassação do deputado estadual Renato Freitas, do PT. Foi um balde de água fria aí para muitos deputados que estavam preparando já os seus posicionamentos e também para aqueles que ficaram trabalhando aí desde novembro. Novembro, dezembro, janeiro, fevereiro, março, abril, maio, junho, 8 meses se dedicando a esse processo para a justiça, numa decisão individual, travar tudo com a justificativa de que o deputado Renato Freitas é candidato a deputado federal e de que ele poderia ser prejudicado nesse processo eleitoral. Não foi um questionamento ou uma decisão sobre o processo na Assembleia não ter sido adequado, sobre o deputado Renato Freitas não ter tido direito à ampla defesa. Não. Foi o risco de prejudicar a eleição do Renato Freitas, a justificativa que a justiça deu para barrar o processo. E agora a Assembleia anunciou, o presidente da Assembleia, Alexandre Cury, do Republicanos, que vai protocolar um recurso no Superior Tribunal de Justiça. O TJ aqui do Paraná suspendeu o processo. Decisão individual do desembargador Rogério Canayama interrompeu o julgamento que estava marcado para hoje no plenário da Assembleia. Hoje era o dia que os deputados iam decidir por maioria absoluta. 54 deputados, o presidente não vota, mas iam bater o martelo. Se o Freitas deveria ou não ser cassado naquela história daquela pancadaria no centro de Curitiba com um manobrista que terminou com o nariz sangrando, hospital, aquelas câmeras todas lá, né, e chute, soco, vem pra cima, meu irmão, e sei lá o quê. Então, é essa briga aí que você muito bem sabe, seria o alvo, portanto, dessa apuração, se ele estava se comportando não conforme um deputado pela avaliação do Conselho de Ética. Foram lá fazer o crivo, ele apresentou sua defesa, disse que foi alvo de racismo, depois era a companheira grávida que estava sendo ameaçada, depois ele fez uma legítima defesa, a justificativa do deputado é que ele é alvo de uma perseguição da elite branca dentro da Assembleia, e a gente vai conferir agora um trecho do que disse o presidente da Assembleia, Alexandre Cury, que confirmou que a casa vai sim procurar a justiça, vai brigar na justiça para poder decidir sobre o futuro de Freitas.
0: Eu respeito a independência dos poderes, sempre respeitei a independência dos poderes, a gente não questiona a decisão judicial, mas eu entendo que é uma matéria interna a corpus, e prova disso é que toda a condução jurídica da casa, toda a condução do Conselho de Ética, da Comissão de Constituição de Justiça, até retornar ao Conselho de Ética para que me encaminhasse projeto de resolução, foi feito de acordo com o Código de Ética, com total transparência, com todos os prazos sendo respeitados, independente de quem seja o parlamentar que seja respondendo por quebra de decoro. Então, nós vamos defender a independência do Poder Legislativo e, de forma emergencial, vamos entrar com recurso direto ao STJ, que é a forma mais rápida para que a gente possa ter uma decisão. E se não houver êxito, vamos ao Supremo Tribunal Federal.
2: Bom, tá aí, portanto, dizendo que se não tiver êxito, ainda vai seguir mais até o Supremo Tribunal Federal. Então, tá pronto para brigar em relação a essa questão de independência entre os poderes. Que a Assembleia tenha a liberdade de decidir, porque ele defendeu ali que todo o processo interno foi feito respeitando o regramento. Não houve ali nada na visão da Assembleia que pudesse desfavorecer o procedimento em relação ao deputado Renato Freitas. E essa decisão, ó, depois ela repercutiu lá entre os deputados de forma gigantesca. O deputado Denian Couto, do PL, por exemplo, foi lá na tribuna criticar a demora da direção da Assembleia para recorrer à Justiça.
4: Inclusive que a mesa diretora da Assembleia está agindo lenta demais. Só na quarta apresentar o recurso? No ritmo de um cágado? Já deveria estar ajuizado o recurso? Já deveria ter feito o trabalho a procuradoria da casa. É lenta, devagar, quase parando. A opinião pública olha para cá e pensa o seguinte: eu acho que a Assembleia não quer recorrer, ou quer que fique por isso mesmo. Quarta-feira? A decisão foi sexta. O recurso tinha que ter sido apresentado hoje. É tudo para ficar exatamente como está. Para aqueles que acham que está tudo certo, para quem já viu acordão, esquema e conchava acontecer, ninguém vai me convencer que se demora quase uma semana para apresentar recurso.
2: Olha aí, tá dizendo que tem acordão, esquema, conchavo, só relembrando que o próprio deputado Denian levantou lá uma ampla discussão na Assembleia, um tensionamento entre os deputados, quando disse, inclusive, que estava tudo combinado para passar um pano para o Renato Freitas, lá na CCJ, com o relator, com

0: conhece o trâmite jurídico e tem que se informar antes de fazer um pronunciamento. Essa casa foi notificada na sexta-feira, às 18 horas, e o recurso está pronto para ser protocolado amanhã. Eu lhe convidei para participar da coletiva, Vossa Excelência não participou, e nós vamos entrar com a medida mais rápida, que é uma suspensão de liminar ao Superior Tribunal de Justiça. Protocolado, nós somos notificados na sexta-feira, às 18 horas, e até amanhã, no máximo quarta-feira, estará protocolado o recurso de suspensão de liminar. Mas, para conhecimento de Vossa Excelência, além da casa, a Procuradoria-Geral do Estado também foi notificada. É parte. E nós poderíamos esperar a PGE para tomar a decisão em conjunto. Não vamos esperar. Vamos entrar com recurso. Então, peço só que antes de Vossa Excelência subir à tribuna, Vossa Excelência informe de todos os prazos, porque essa casa, esse presidente, vai defender a independência do Poder Legislativo. Vamos entrar com recurso de forma emergencial no STJ. Se não tivermos êxito, vamos ao Supremo Tribunal Federal.
1: Fogo no parquinho aí, né? Vossa Excelência que vá se informar, convidei Vossa Excelência para a coletiva, não quis ir. A questão da decisão saiu na sexta, até terça vamos entrar com a decisão. Então, portanto, aí deu uma resposta à altura. O que aconteceu em seguida, o deputado delegado Jacovós, presidente do Conselho de Ética, também comentou essa questão e fez a defesa ali de que tudo aconteceu na legalidade. Também o relator do caso que recomendou a cassação do Freitas, que foi o deputado Márcio Pacheco do Republicanos, foi outro que se manifestou. Os dois defenderam que lá na Assembleia foi tudo feito direitinho. Vamos ouvir aí o que disseram.
2: Todos os atos validados. Então, o Conselho de Ética e Decoro Parlamentar, nós estamos tranquilos com relação ao nosso procedimento. Como bem disse também o presidente Cury, nós respeitamos a decisão judicial. Nós não concordamos, mas nós respeitamos a independência dos poderes. E vamos aguardar, obviamente, a decisão dos tribunais superiores.
3: Então, senhores, nós estamos diante de uma decisão que fala o seguinte: olha, tudo que foi feito no Conselho de Ética está correto, tudo que foi feito na CCJ está correto, não há qualquer absolvição do deputado, nem do ponto de vista jurídico lá no Tribunal de Justiça, mas por ser um ano eleitoral, nós vamos suspender esse processo de cassação, porque pode prejudicá-lo se ele for candidato. Imagine o tamanho do absurdo um negócio desse.
1: Bom, e aí o próprio deputado petista Renato Freitas falou sobre a sua situação, comentou a decisão da justiça a seu favor e disse que os deputados ali, né, que são contrários à permanência dele na Assembleia, estariam usando o caso dele como um palanque eleitoral. Vamos ouvir o que disse aí o deputado Renato Freitas.
4: Essa independência do Poder Judiciário demonstrada nessa decisão, com certeza nos dá aí mais fôlego para atravessar esse momento eleitoral que promete ser ainda mais polarizado, ainda mais conflituoso e ainda mais marcado por ataques difamatórios e caluniadores, que é o que tem ocorrido comigo permanentemente. Infelizmente, tanto o Denian Couto quanto o Ricardo Arruda, entre outros, estão fazendo da minha cassação um palanque político para tentar organizar o ódio que uma certa parcela da população tem contra a esquerda, de modo geral, e contra mim, de forma especial, infelizmente.
1: Trouxe a sua visão ali. E aí o deputado, você já sabe o que ele diz, né? Ele diz que ele é perseguido pela elite branca, que ele estava ali sendo alvo de um processo de racismo quando ele reagiu. Depois teve a história também da companheira grávida. E, por fim, a defesa dele alega que ele não estava no exercício de deputado no momento em que briga na rua. E aí tem vários questionamentos que vão saindo em relação a esse episódio. A Carla Zambelli estava ou não estava deputada quando sacou aquela arma na rua lá e foi correr atrás de um homem em São Paulo nas eleições? Ela não era deputada naquele momento? Ou ela era deputada? Fora este ponto, a justiça traz lá uma decisão com a justificativa de eleições. O Carlos, de maneira muito precisa, já indicou aqui que então, em ano eleitoral, ninguém julga ninguém, nenhum conselho de ética. Você trava tudo, porque aí todo mundo vai ser candidato, você pode prejudicar todo mundo, então melhor nem tocar no trabalho, né? E a frustração dos deputados em relação a esse processo, ela é palpável. Porque eles ficaram aí 9 meses avaliando uma coisa para uma decisão individual com base na proteção, com a justificativa eleitoral

0: não deixar o andamento caminhar em relação a isso. Então, você percebe, Carlos, que nesse momento parece pouco promissor ali o que se tem de perspectiva de avaliar o caso. A gente não sabe o que a justiça vai dizer. A própria mesa informa que se perder vai recorrer, mas aí vai ficar nas mãos do judiciário. Não deixa de ser mais um elemento de discussão nessa história de interferência dos poderes. Do que adiantou até aqui o trabalho do Conselho de Ética? E eu reforço, não estou dizendo que o deputado Renato Freitas tem que ser cassado ou não tem que ser cassado, mas a justificativa que a justiça apresentou neste momento é uma justificativa muito ruim, sim, em relação ao processo eleitoral, porque você abre um precedente, então, para que nunca mais você responsabilize ninguém que seja candidato naquele ano.
1: E pior, abre uma brecha para que se cometa qualquer quebra de decoro parlamentar no ano eleitoral, né? É um vale tudo. Então, ano de eleição vale tudo. Você não julga ninguém, você faz o que você quiser, porque é ano eleitoral e você é candidato à reeleição. A justiça não pode olhar para o efeito eleitoral. Ah, mas ele pode ser prejudicado. O desembargador já partiu da premissa de que o Renato Freitas seria cassado. É uma tendência? É. Mas até que ponto o Poder Judiciário tem que interferir num julgamento político dentro da casa? Esse é o cerne da questão. Ontem essa decisão foi bastante criticada até na sessão da Assembleia Legislativa, porque traz essa conotação político-eleitoral. O presidente Alexandre Cury disse que vai recorrer, vai ao Supremo Tribunal Federal, se for preciso, para cassar essa decisão. Agora, com relação à alegação ali do Renato Freitas, dizendo que é perseguido pela elite branca, o que que a, entre aspas aqui, elite branca fez para o senhor sair no soco com um manobrista no meio da rua de Curitiba? O que a elite branca forjou esse cenário? Pagou o rapaz para lhe provocar e sair no soco com o senhor? Até porque as imagens mostram que quem parte para agressão primeiro é o senhor. Agressão física. A verbal não dá para saber, né? Porque ali tinha que fazer aquela leitura labial para ver quem falou o quê, quem começou. Mas a agressão física, as imagens que nós temos acesso mostram que quem partiu para a briga, inclusive de forma covarde, porque foi com um assessor, foram dois contra um, foi o deputado Renato Freitas. Então, eu não estou vendo aí essa perseguição da elite branca. Renato Freitas tem que responder pelos seus atos. A discussão sobre estava ou não no mandato parlamentar é válida e isso cabe à justiça falar. Agora, é muito fácil também colocar na conta qualquer problema na questão racial. Ao meu ver, não me parece ser uma questão racial essa em que o deputado Renato Freitas saiu na mão, trocando socos de uma forma vergonhosa no meio da rua de Curitiba. Então, a gente já sabia que esse caso ia, desde o início, né? A gente falava que isso vai acabar na justiça, no Poder Judiciário. Agora, nós vamos ver como é que os tribunais superiores em Brasília vão reagir a esse entendimento do desembargador aqui, o Rogério Kanayama, né?
0: Kanayama.
1: Rogério Kanayama, que tem esse entendimento de que é melhor suspender todos os atos válidos. E quando eu digo isso, foi validado pelo próprio magistrado 2, 3 dias antes, e que aí, de repente, ele resolveu mudar de ideia, olhando mais para essa questão, essa conotação eleitoral, do que da questão legal dos atos praticados, tanto pelo CCJ quanto pelo Conselho de Ética, que, repito, o próprio validou. Não viu um problema em todos os atos dos dois conselhos aí, tanto a CCJ quanto o Conselho de Ética.
0: 7h51, a gente vira a página para falar sobre xadrez político. O governador do Paraná voltou a falar sobre o desempenho do seu pré-candidato ao governo do estado, Sandro Alex, depois da divulgação de pesquisa em primeira mão aqui pela Jovem Pan e Jovem Pan News, aliás, que repercutiu aí de maneira
1: o dia
0: intensa
1: todo, né?
0: entre a classe política para agradar e desagradar aí. Bom, pré-candidato do PSD aparece com 14,4% das intenções de voto, teve ali um desempenho chegando, sim, ao segundo lugar, quando o eleitor é informado do apoio do governador. Vamos ouvir aí o que disse Ratinho Júnior.
2: Olha, muito boa, né? De forma positiva, a gente é muito tranquilo nesse sentido, que a gente sabe que o momento, as pessoas não estão pensando ainda de forma eleitoral, né? Mas a demonstração da pesquisa é aquilo que a gente vem acompanhando já no dia a dia, né? Um crescimento robusto, consolidado acima de tudo, do nosso pré-candidato a governo, que é o Sandro Alex. Quando nós lançamos, 3% da população avaliava o nome dele para ser o candidato a governador, ou pré-candidato a governador, e de 3 já foi para 8, depois virou 10, virou 12, agora passou a casa dos 14, chegando quase a 15%. E um detalhe muito bom é que no segundo turno nós já estamos empatados com outro candidato. Então, quer dizer, conforme as pessoas vão sabendo, né, vão se antenando que o candidato nosso, que dá continuidade, é o Sandro Alex, ela também vai vendo que o cenário eleitoral que ela tinha não era o verdadeiro. Agora que ela está vendo que realmente o Sandro Alex é o nosso candidato como continuidade desse bom momento do Paraná. E até porque ele conhece o estado como um todo, ajudou a chegar aqui o estado, e quando as pessoas começam a entender isso, começa a consolidar ainda mais o nome dele, e o registro está agora nas pesquisas. Então a gente está com muito pé no chão, com muita tranquilidade, apresentando o Sandro Alex para a população e mostrando o que ele fez no estado, que foi essa pessoa que me ajudou a tirar do papel as grandes transformações, né? E tudo isso é um conjunto. Então, a gente está muito feliz de poder ver esse crescimento de forma organizada, né, e planejada, como vem acontecendo.
0: Bom, o governador está fazendo o papel dele em relação ao candidato dele, ali comemorando. Claro que você teve uma série de reações. Todas as pesquisas, aliás, vêm trazendo, né, pesquisas que são mais favoráveis a outros candidatos. A gente vem registrando todas, inclusive, quero até reforçar aqui, né, diante de muitas reações que tiveram da classe política, que o nosso compromisso é com o jornalismo. A gente traz a informação das pesquisas que não foram impugnadas pela Justiça Eleitoral. Todas elas, independente de quem estiver na frente ou atrás, é o resultado que nós trazemos. E aí teve, claro, né, críticas. Eu vi o pré-candidato do PDT, o Requião Filho, nas redes sociais, criticando a pesquisa, silêncio também do lado do PL, outros nomes que foram citados, Luiz França e o Tony Garcia, também pouco comentaram sobre o levantamento, mas é mais uma pesquisa. E o termômetro, Carlos, é que as pesquisas, né, elas tendem sempre a ser minimizadas. Ah, não, pesquisa ainda está cedo, ainda não sei o quê, mas quando sai... Quem acha bom comemora e quem acha ruim reclama.
1: Reclama,
0: mesmo minimizando 100% a importância das pesquisas em relação a isso. Teve manifestação de todo tipo, né? Vale reforçar, inclusive, que apesar aí dessa comemoração, o governador ainda tem uma situação para resolver, que é a questão das lideranças do Republicanos, né, nacionais, terem manifestado aí resistência ao nome de Cristina Grêmio para disputar uma das vagas à Casa Alta de Brasília. Essa é uma informação que foi publicada, inclusive, nacionalmente pelo Metrópolis, de que existiria uma resistência em relação, e aí, portanto, é também um desafio interno. Outra questão que aparece aqui no Paraná, nesse campo, que a gente vai ter que fazer uma análise rápida, sobretudo pelo horário do jornal, mas é exatamente a sugestão do Eduardo Bolsonaro de romper com o Partido Novo, que teve resposta, né, do Zema, dizendo que essa questão de não ver um rompimento e tal, mas aqui no Paraná, silêncio também em relação ao Novo sobre essa sugestão aí, mesmo o Zema dizendo que não acredita, do Eduardo Bolsonaro falando que a relação azedou e tchau. Ou seja, eleição e política nos bastidores aí correndo já de maneira bem intensa.
1: Ó, Rafa, vou começar pela questão do Novo. A situação tá tão delicada dentro do Novo, essa relação com o Zema, que ontem o Romeu Zema foi desconvidado pelo próprio Novo de Santa Catarina para um evento que ia acontecer em Joinville, porque o Partido Novo não concorda com as críticas feitas pelo Romeu Zema contra Flávio Bolsonaro. E isso é em Santa Catarina, mas reflete em outros diretórios, inclusive aqui no estado do Paraná. Com relação à questão do Republicanos e Cristina Grêmio, é uma saia justa aí que o Ratinho Júnior vai ter que equalizar esse problema, porque o Republicanos deixou claro, não quer a candidatura de Cristina Grêmio ao Senado ao lado do Alexandre Cury, que iria prejudicar os projetos políticos do presidente da Assembleia. E com relação à pesquisa, quem está lá atrás diz o seguinte: não, ainda não é o momento, não é a hora, o eleitor não está olhando para isso. Quem está na frente comemora. É sempre assim. Reclamação sempre há. E a gente mantém o nosso posicionamento aqui. Pesquisa foi liberada pelo Tribunal Regional Eleitoral. Nós vamos dar e vamos analisar, goste vocês ou não do número. Agora, uma informação que eu tive ontem de uma fonte do TRE do Paraná. Essa pesquisa IRG, que tanto ontem criticaram, tentaram impugnar. Pelo menos duas vezes, dois partidos tentaram impugnar a pesquisa e o Tribunal Regional Eleitoral não viu qualquer motivo de irregularidade para vedar a divulgação e por isso ela foi divulgada. Então, comecem agora a se adaptar aos números, porque é o que o Instituto IRG trouxe. Goste você ou não, você contrata a sua pesquisa e aí você vê o resultado que tem e vê se te agrada ou não. Aqui nós temos o compromisso com o jornalismo. Não temos bandeira política, não temos aqui político de estimação. Foi autorizada pela Justiça Eleitoral, não tem impedimento. Nós vamos divulgar e analisar jornalisticamente. É assim que aqui vai funcionar.
0: 7 horas e 57 minutos, hora do nosso quadro da economia.
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0: Bitcoin, R$337.264,29. Ethereum a R$9.096,06. Dólar comercial a 5,06. Vamos atualizar o euro para você também a 5,88. Saca da soja, R$129,24. E o índice Bovespa fechou em queda de menos 0,42%. O intervalo é rapidinho. Vem junto para o YouTube Jovem Pan News Paraná. A gente volta já já para a FM com a participação dos ouvintes.
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6: Prefeito de Curitiba participou do programa 3 em 1 da Jovem Pan News e comentou aí o edital da nova concessão do transporte público de Curitiba, que deve ser lançado até o início de julho. Vamos ouvir o que disse Eduardo Pimentel durante a entrevista.
7: A nova concessão do transporte coletivo, que nós estamos lançando agora na virada de junho para julho, será a maior concessão do transporte coletivo em andamento no país. Vamos abri-la em setembro na Bolsa de Valores, aqui na B3 de São Paulo, 1.500 novos ônibus, 250 ônibus elétricos para estruturar o transporte que é reconhecido no país, lá em Curitiba, para os próximos 15 anos. 2,5 bilhões de obras de infraestrutura urbana nós estamos na cidade, para o transporte coletivo, para as vias e para a habitação. E no início da minha gestão, no ano passado, eu criei uma empresa que cuida das concessões públicas da cidade de Curitiba. Nós temos 12 grandes projetos que envolvem saúde, educação, parques públicos, habitação, ação social, alimentação nutricional através dos armazéns da família, que nós vamos poder fazer um trabalho de concessão através da iniciativa privada. Isso é uma forma moderna de atuar, porque a população quer produto de qualidade e preço bom. E é isso que nós estamos trabalhando, diminuindo sempre que possível a máquina pública em ações que não são estritamente fundamentais como, né, para a gestão pública, para o executivo.
6: A entrevista completa você pode acessar lá no site, no YouTube da Jovem Pan News, da rede Jovem Pan News, no programa 3 em 1. Tem também que agradecer aqui aos ouvintes. Ouvinte final de telefone 8310, Rodrigo Castro, comentou ali sobre a decisão da justiça. Teve também mensagem que chegou aqui do André. André falando de Londrina, dizendo que no questão do Conselho de Ética, a única saída seria eleger conselheiros, que são pessoas por voto popular, sem cargo político, porque ele disse que não tem servido aí para muita coisa menos. O Fernando Frigério de Fazenda Rio Grande mandou participação. Ouvinte final de telefone 0880, viu? Foi o próprio Renato Freitas que disse que é candidato, que ele estava dizendo aqui que não era. Ouvinte final de telefone 3080, Sérgio, Conselho de Ética não tem servido para nada. Aliás, boa parte da classe política também não. Abraços. Além disso, teve participação aqui do ouvinte final de telefone 7916, falando sobre a lentidão dos processos no Brasil, e também do Marco. Como o Renato não estava no exercício da função, com o carro do mandato e com o assessor, é uma questão que a justiça vai se desdobrar. Além do ouvinte final de telefone 0201, muito obrigada pelas participações. Carlos Kolbach, fim de jogo pra gente, tudo estourado por aqui, até amanhã.
8: Um ótimo dia a todos, deixar só um abraço pra Rosane Nascimento, que pediu aqui. Rafa, cadê o abraço? Só que a Rafa tava lendo aqui o WhatsApp, então eu li aqui a mensagem da Rosane e deixo um abraço pra ela. E olha, dia de Copa bom hoje, hein? Nós temos 3 astros aí do futebol estreando. França primeiro com o Mbappé, depois nós temos o Haaland na Noruega e temos à noite o jogo da Argentina de Lionel Messi. Para quem gosta de futebol, é uma terça excelente. Um ótimo dia a todos, a gente volta amanhã bem cedinho.
6: 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Tchau, gente.
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0: Descolada de Cascavel. Seja muito bem-vindo à Jovem Pan. É meio-dia, Tonzeira tá por aqui, hein? Te fazendo companhia, trazendo só a nata da programação. Você pode pedir seu som aí pelo 998460066. Repita, Tonzeira. 998460066, hein? Também segue aí a firma no arroba Jovem Pan Cascavel, tamo juntasso. E quer seguir o Tom? É o arroba o Tom Locutor, hein? Para começar, o melhor do rock, o melhor do pop, na melhor programação de Cascavel.
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0: Essa é a Jovem Pan, sempre jovem, sempre põe o som do Rapa, a minha alma, pra fechar o primeiro bloco do melhor do rock, do melhor do pop na programação mais descolada de Cascavel, hein? Então vamos pra rapaziada que tá curtindo a Jovem Pan nesta manhã, por quê? 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Fechado? Virada no break, tem muito mais. Fica por aí. Jogo rápido.
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A Radioatividade leva até vocês mais um programa da série a série. Dedique uma canção a quem você ama. Eu tenho aqui em minhas mãos uma carta. Uma carta de um ouvinte que nos escreve e assina com um singelo pseudônimo de Mariposa Apaixonada de Guadalupe. Ela nos conta que no dia que seria o dia do dia mais feliz de sua vida, Arlindo Orlando, seu noivo, um caminhoneiro conhecido da pequena e pacata cidade de Miracema do Norte, fugiu, desapareceu, escafedeu-se. Oh, Arlindo Orlando, volte! Onde quer que você se encontre, volte para o seio de sua amada. Ela espera ver aquele caminhão voltando, de faróis baixos e para-choque duro. Agora uma canção, canta pra mim, eu não quero ver você triste assim.

0: Blitz, a dois passos do paraíso. Eu adoro esse som, hein? Som da Kenny, New Radicals, Magic com Rude. E aí abrimos o segundo bloco com Pink Floyd. Ah, agora o programador foi longe, hein? Rapaziada, que lá no nosso Insta tem muita promo rolando por lá. E você pode pedir seu som através aí do nosso bom e velho WhatsApp 998-460066. Bom, a gente vai pro break rapidaço, na virada do break. E uma hora direto, sem conversa fiada, na programação mais descolada de Cascavel. E fica por aí que o Tonzeira volta já, hein?
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2: Bom dia, Cascavel! Senhoras e senhores, para o seguinte, tá na hora de você curtir uma hora direto, sem conversa fiada, na programação mais descolada de Cascavel, hein? Seja muito bem-vindo à Jovem Pan. Até meio-dia, segue o Tonzeira por aqui. 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

chama Jovem Pan. Ele apresenta Guns N' Roses, Victor Clay, Coldplay com BTS, Black Eyed Peas, Dave e Teens, banda Beyoncé. Começamos aí com Training Season, a Dua Lipa aqui no 101.5 da sua Jovem Pan.

0: Hoje, Sam Smith, Norman Skank, Mistel, Doja Cat, Nat Hood, só sonzeira pra você curtir de boa nesta manhã junto com o Tonzeira, hein? Até meio-dia a gente segue de boa te fazendo companhia aqui no 101.5 da sua Jovem Pan. Aproveita, segue a firma aí, hein? @ Jovem Pan Cascavel no Instagram. É seguir a Jovem Pan Cascavel, já segue o Tonzeira, faz essa presa pro Tonzeira também. @ o Tom Locutor, tamo juntas na melhor programação de Cascavel, hein? Na virada do break tá chegando as mais pedidas por aqui.
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0: 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Bora lá, ouvinte Jovem Pan. Como é que você tá por aí? Tudo certo? Seguimos com o Manhã da Pan. Tá na hora das mais pedidas, hein? Você pedindo seu som aí pelo 998-460066. Repita, Tonzeira. 998-460066. Quer trocar uma ideia com a Jovem Pan? Também pode ser pelo nosso Insta, hein? Lá no arroba Jovem Pan Cascavel. Já adianto pra você que tem muita promoção rolando por lá, hein? Tá na hora das mais pedidas, as queridinhas da programação. Você pediu seu som e agora tá na hora de curtir só a nata, hein?
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0: Maria Viadinho, Lola Young. Começamos com Alex Owen, com as mais pedidas da programação da Jovem Pan. Na virada do break, tem muito mais. A rapaziada da linha de frente, né? Galera da linha de frente das mais pedidas da programação da Jovem Pan. O break é rapidaço, o Tom dela tá de volta já, hein?
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0: nosso Insta lá no arroba Jovem Pan Cascavel. 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
0: Eu tô vendo ouvido colado no 101.5 aí. Senhoras e senhores, aqui o Tom Zera segue de boa, hein? Até o meio-dia. Tem muita música boa, hein? Tá seguindo a firma no Insta? Ainda não? Então segue aí, @jovempancascavel.

0: Justin Bieber, Clean Bandit. Som do Alok, Jota Quest, Harry Styles, Tyla, Elton John, Britney Spears, Billie Eilish. E começamos a parada, começamos essa hora indo lá pra terra do Tio Sam. Trazendo rapper, cantor e compositor Post Malone com Rockstar. Virada do Break tem muito mais, hein? Tate McRae, The Weeknd, Taylor Swift, Nickelback, Cássia Eller. Cara, eu se eu fosse você ficava com o ouvido colado na Jovem Pan, hein? O break é rápido, eu volto já na melhor, hein? 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

0: Star Gracious. O Tonzeira vai indo nessa, tô de volta amanhã, lógico. Aquela vibe super positiva que só a programação da Jovem Pan tem pra você. A gente continua trocando aquela ideia pelo Insta, pelo arroba o Tom Locutor no Insta Gracious. Fechado? Se cuida, juízo por aí, hein?
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0: ter nenhuma manifestação política.
1: Sim. Correto?
2: Sim.
0: Correto. Porém, a própria torcida do Irã se manifestou durante o jogo que aconteceu Irã e Nova Zelândia. E aí a turma aí, as imagens são fortes, né? Tem gente com a bandeira do próprio Irã que colocou lá, né? Um xizinho, né? Fazendo um protesto. Na hora do hino, vaiaram, porque tem uma relação com o hino também com os ayatolás.
1: Sim.
0: E aí a turma lá fez protesto, que você vê aí que é o Ocidente recebendo, né, o povo do Irã, que é muito massacrado por esse regime teocrático. Quando é futebol, a turma vai lá e mostra a sua face.
1: Mas você viu uma outra informação aí que é supostamente, mas o time ainda estava em campo no segundo tempo quando a diretoria recebeu uma notificação para assim que terminasse o jogo, eles tinham que sair do estádio.
0: Teve essa polêmica também.
1: E o Irã também não podia entrar com bomba.
0: É. Relembrando também que o Irã fica no México, né? O time do Irã tá hospedado no México por causa dessa polêmica. Vamos pro menino Ney, que é ele que movimenta, todo mundo quer saber dele. Tá jogando tranca, viu?
1: Tá.
0: Nesse momento, a gente tem as imagens aqui exclusivas que a gente vai pegando em real time. É o momento de... menino é treinando, né? Aliás, você sabe, Alberta, você que gosta... Pois não, Morgadão, diga
3: não,
0: lá.
3: Não, pois lá, vai lá.
0: Você que gosta muito do menino Ney, tem uma imagem dele. Essa ele tá jogando tranca agora com o Vini Júnior. Tá mais na descontração. Não vai jogar com o Haiti. E a polêmica é se... Já começa de novo. Já sabiam se o Neymar não tinha essa condição por causa do Santos.
4: Vocês acham que o Ancelotti deveria ter dado folga depois daquele jogo?
3: Como assim?
0: Não. O jogo.
3: Não.
4: O jogo de sábado.
1: Marrocos.
3: Não.
4: Você acha
3: Não.
4: Ele
3: é
4: deu folga,
3: curto.
4: Mas deu folga. Não, os jogadores curto. Tiveram folga.
0: Não tem essa na Copa do Mundo. É tudo ou nada, não
3: muito
0: tem folga.
4: Teve folga.
0: Então,
1: não, mas não tem que ter. Então.
4: Quero saber se vocês acham certo ou errado.
1: Não,
0: erradíssimo.
1: Folga é um perigo.
0: Erradíssimo.
4: Por quê?
0: Porque é foco total no esporte. Não tem como respirar nesse momento. Eu não sou o técnico da seleção brasileira, mas os caras estão lá, né, na velocidade máxima para ganhar o jogo. Vai para onde? Na Times Square? Comprar alguma coisa? No
1: vai num restaurante não, vai com o quê? Uma morena duvidosa?
4: Folga.
1: Mas, morena misteriosa?
0: Pode ir no restaurante com a morena... Não sei também. Aí... O assunto do momento, e eu fui apurar, né? Porque a gente tem nossas fontes aqui, graças à nossa redação de jornalismo com o Helber Dir, que trabalhou no RD1. Você vê a história da CBF, né?
4: Do quê? Do...
0: Calma, vamos destrinchar essa história. Do presidente da CBF, que é o Samir Chaoud.
4: A CBF tem um problema muito sério. Os últimos... Bom, primeiro ficou o Teixeira, ficou 32 anos.
3: Teve aquele...
0: Sim.
4: Marco aí Polo, saiu, né? Fora. Pois Marco Polo teve seis. Seis ou
3: todos
4: sete.
3: Certo.
4: Todos enrolados. Vai, todos enrolados.
0: Você lembra do último, né?
4: Então, aí esse aí entrou para fazer um tampão.
0: Isso. No lugar do Edinaldo Rodrigues.
4: Isso. E agora ele quer se perpetuar na bagaça. Só que essa história que vazou é para derrubar ele.
0: Por quê?
4: Porque...
0: Esta que vem aí, a minha pontuada de hoje.
3: A quem interessa calar esta voz?
4: A quem interessa
0: quem é um político poderosíssimo que está dentro, né... Da parte que eu não posso...
4: Sim,
0: né?
4: Quem?
0: Existem interesses?
4: Todo mundo fala,
1: influência?
4: Mas... Não, eu sei, mas
0: ele
4: fala.
0: Tem influência na CBF?
1: Supostamente?
0: Esse ministro, supostamente?
4: Mas tem, você tem certeza disso?
0: Nada que eu falo aqui, eu tenho certeza.
4: Tudo
0: é supostamente,
4: mas... engraçado o cara falar uma coisa que acha.
0: Não é que acha.
4: Não dá pra você ser um cara que acha.
0: Eu não acho. Eu tenho sensibilidade e eu tenho certeza do que eu tô falando. O que eu não posso confirmar, porque eu não quero receber um processo no meu CPF.
4: Você tem certeza, mais ou menos.
0: Tenho certeza que pode ter uma ligação.
4: Se alguém vai falar.
0: Não vou falar porque não tem nada aprovado.
1: Se alguém assumir,
0: se você...
3: Mas nas suas redes...
0: Não, mas se você juntar um quebra-cabeça, existe o interesse dos poderosos em relação à CBF. Mesmo porque algumas decisões da CBF... Eu vou dando dicas aqui desse mapa para você ver se você acerta. Algumas decisões da CBF passaram de uma forma que foi esquisita, para não falar de outra forma, pelo STF. Por quê? Eu não sei. Mas a decisão está com algum poderoso. Agora, uma coisa foi feita. Um jantar foi feito. Um homem casado, né, Samidana? Você que respeita demais o matrimônio hoje. Hoje.
4: É um homem que já teve três endereços,
0: né? Você no passado era mais garanhão.
3: Eu tenho um filho, só é meu.
0: Que não parece com você, que eu já falei 12 vezes.
3: Eu já não é.
0: Ele é a cara de alguém lá do sul, que eu não sei quem é. Mas voltando para falar. O que eu acho importante você pensar comigo e raciocinar. A parte do CPF, do presidente da CBF, interessa à população?
4: Não.
0: Sim.
3: Sim. Copa do Mundo.
4: Sabe o que o cara faz? O que o cara faz no...
0: No por Forex?
4: É, claro.
0: Mas qual que é a maior polêmica em relação a ter levado, a, supostamente, mulheres que não estão dentro do matrimônio dele?
1: É.
0: Aonde ele usou essa verba? Se ele paga no cartão pessoal... Ninguém vai encher o saco.
1: Lógico.
3: Não é governamental.
1: Tô nem aí.
4: É, não tem, não tem então, dinheiro.
0: Pode? Pode gastar?
2: Pode, ué.
4: Pode, pô.
2: A CBF que cobre.
1: Você acha que o Fuzil tá comprando cigarro com dinheiro de quem lá nos Estados Unidos?
0: Então... Bom, não sei. Bom.
3: Quem contribui para a CBF tem que reclamar o uso desse dinheiro, mas não é um dinheiro público, não vem de impostos. Isso daí.
4: A CBF, o maior dinheiro da CBF vem de transmissão de esportivo.
0: Perfeito.
4: Vem do direito que ela
0: privado,
4: tem.
0: Privado,
4: privado. Da coisa.
3: Da TV.
4: O que, que a gente vai lá? Paga o ingresso. Só que quem paga o ingresso.
0: É, tá, né? Bom. Mas
4: quem pode reclamar? Da gente é quem paga o ingresso para assistir o jogo da seleção. Sim, mas
0: imagina, né? Assim, você pega lá uma moça que você está saindo...
4: Tem patrocínio.
0: Assim. Sim, mas é o dinheiro que também é da, pode ser usado para outro recurso, melhorar um jogador.
2: É a CBF que reclame, né? Nós
0: que
2: com ele.
0: Então vocês acham que a gente não tem nada a ver com a vida
2: do
0: cara?
2: Não, acho que não. Se fosse dinheiro público, como o Sam me falou, aí beleza. Mas a CBF... Se a CBF não achar ruim, não é que vai achar.
1: Não, e ninguém sabe nem quem era a mulher. Vai que a mulher...
4: Não, mas a mulher é bonita.
0: Muito.
2: É, não vi.
4: Tem uma foto dela muito linda.
1: Bonita.
0: É só pra lembrar que é
4: são várias?
1: É. Não, mas aí é a de.
4: Mas o cara também é bonitão.
0: Ele é bonitão. É,
4: vamos aplaudir.
2: Vamos aplaudir.
0: Valeu, Samir.
2: Vou ligar pra
4: vamos
2: ele.
4: Vamos aplaudir.
0: E o nome dele é Samir.
1: Mano, vamos ligar pra ele. Chamar pra comer na Dir,
0: Samir Saúde.
4: Vamos o quê?
0: O Samir. Olha lá, ó. A hospedagem
2: ele
0: foi.
2: É lindo. É meu namorado.
0: É Bob Pinto.
4: O que mais?
0: É, ele gastou $59 mil e aí...
1: Num jantar?
0: Não, na hospedagem com jantar. Tá. O Cipriani, pra quem vai pra Nova York, frequenta muito, né, Sami? É caríssimo esse restaurante italiano.
3: E não dá pra chegar e entrar.
0: Isso, tem reserva.
4: O Cipriani qualquer um vai no Cipriani.
0: É, mas eu acho que ele tinha ele uma mesa especial. É,
1: ele reservou na Copa passada. $59 mil.
4: Tem nada.
0: Não.
4: Você tá inventando.
0: Não é? Foi tá, 50, a despesa...
4: Um jantarzinho no Cipriani.
0: Não, hospedagem. Tá em dólar. Vamos falar, 50, $60 mil a quanto em real, Sami?
4: Pô, vê os caras que foram lá pro encontro aí do Lula lá,
0: então,
4: caravana que foi com
0: a do Vordar,
4: é. Não, agora, pô.
0: G7.
4: Foi pro G7, nem do G7 ele é.
0: Isso.
4: Foi lá, levou um monte de
0: pra
4: gente
0: China,
4: junto
0: para tirar
4: foto. Você tá preocupado com o cara que tá público. Lá no
0: Cipriani, eu não tô nada, pô, preocupado.
4: Com o dinheiro público.
0: É, faz o que quiser.
1: A mulher do amigo, cara, não falou nada e a gente tá aqui.
0: Se ele trazer o caneco, ele que seja feliz. A vida
1: que o caneco
0: particular
1: dele, ele já conseguiu.
0: É, muita polêmica relacionada a ele, mas...
4: Vamos agora, vamos. Ó, aqui, ó. Graças a Deus. Tem aqui, ó, essa pauta aqui é muito interessante.
0: Me diga,
4: por quê?
0: Olha o homem aí.
4: Porque às vezes você quer uma empresa para contratar serviço,
0: certo,
4: correto?
0: Corretíssimo.
4: Aí o que acontece? Eles demoram para você mais de 3 horas para responder.
0: Tá bom.
4: Aí esse homem que aqui está, esse cara, opa, ele sabe de tudo, tá sempre aqui com a gente, que é o Fernando Miranda.
0: Boa. Obrigado. Beijo. Mais uma vez.
4: Aí o cara já perde o negócio.
0: Tem uma, sim, pesquisa que a gente fez recentemente, inclusive, que a chance da pessoa fechar aumenta. O número parece mentira, mas não é. 21 vezes mais se ele é atendido nos primeiros 5 minutos.
4: Caramba.
0: Então, mas pensa você. Você vai querer comprar alguma coisa, você entra no WhatsApp, aí o cara não te responde, depois de uma hora. Você às vezes nem quer comprar.
1: Perde
0: mais
1: a venda.
0: Perdeu a venda. O cara ainda vai entrar com 3, 4, 5, 6 lugares. E aí muitos empresários vão ter a dúvida. Cara, será que meu time de vendas tá operando no máximo potencial? Então, será que meu vendedor tá tomando café, tá preocupado com o jogo da Copa ou ele tá atendendo meus clientes? E quando ele atende meus clientes, ele atende bem? Ele faz uma boa reunião de vendas, ele consegue o Pix na venda ali, ó, na hora que o cara quer fazer a venda mesmo. Então, acho que essa é uma dor comum do empresariado brasileiro e com a distração da Copa, acaba que isso piora. Você não sabe se o vendedor está fazendo um bom trabalho de fato. Então, a gente quer te ajudar a fazer isso aqui. A gente quer te ajudar a fiscalizar o trabalho do seu time de vendas. É igual tem aí na Copa do Mundo, tem o VAR?
4: Sim,
0: o VAR
4: sim.

0: É o que você manja.
1: A gente fala o seguinte, ó. A gente quer ajudar você a gerar mais vendas no seu negócio. Não é, eu vou fazer seu tráfego pago, vou fazer sua agência social. Porque o cara contrata um marqueteiro, opa, aí o marqueteiro vai fazer a rede social dele, vai postar postzinho no Instagram. Não é isso. Nós vamos te ajudar a vender mais. Nós vamos entrar na sua empresa, eu vou fazer o seu processo comercial, nós vamos ver se o seu vendedor atende bem, se ele está bem treinado, vou olhar como que seus concorrentes estão... Porque aí o cara nem tem noção. Empresário hoje, médio, tem tempo?
2: Não tem,
1: tá na então, pilha. Eu vou fazer esse trabalho pra você. Eu vou entrar lá, nós vamos olhar como é que tá seu processo comercial, ver como é que tá o dos seus concorrentes, ver a diferença e falar, cara, você tá indo bem, você tá indo mal, isso aqui dá pra melhorar, seu pitch tá ruim, você tá demorando pra atender, seu lead não é bom. Então tem várias coisas que a gente já sabe, porque a gente tem muito histórico de muitas empresas, que a gente pode falar pra você nessa estruturação. A gente vai dar uma olhada geral no seu comercial.
0: E quem é a empresa que você pode atender?
1: Hoje a gente atende empresas que faturam acima de 50 mil reais.
0: Acima de 50 pau.
1: E que tem um time de vendas. Pode ser um vendedor que seja, mas que tem um time de vendas. Tá. Por quê? Porque aí a gente vai conseguir gerar resultado de fato para essa pessoa.
3: Boa. Quando vocês já chegaram a faturar por mês, mais ou menos, que as pessoas falam, ah, vocês vendem, vocês entendem realmente de venda?
1: Exato. Uma coisa curiosa é que normalmente a agência de marketing, elas são ótimas para os clientes delas e péssimos para elas, né? Não, a gente é casa de ferreiro e espeto de prata. Perfeito. Né? Então a gente fatura mais de 60 milhões por mês na nossa rede.
3: Por mês?
1: Por mês. Por mês. A gente tinha um negócio de 700 milhões ano. E ano passado a gente fechou com mais de 500 milhões de faturamento. E os nossos clientes juntos já faturaram mais de 10 bilhões de reais. Então a gente tem bastante experiência. Ah, mas Fernando, só atende clientes grandes, só fala do XP. Não, a gente atende também a padaria, a gente também atende o e-commerce, a gente também atende o varejista. 50 milhões de faturamento e um time de vendas.
0: Então é, eu quero entender agora. Eu tenho minha empresa é mais ou menos.
1: Certo.
0: Fatura, okay, 50 pau.
1: Ok.
0: Emílio Secos e Molhados.
1: Eu gostei do nome.
0: Chama a minha empresa. Emílio, okay, Secos e Molhados. Qual é o critério? Primeira coisa que eu vou fazer é o QR Code. Eu vou entrar aqui no QR Code porque eu quero melhorar o marketing da empresa. Exato. Do Emílio Secos e Molhados.
1: Não só isso, principalmente time comercial. Então vamos imaginar que o Emílio quer vender mais publicidade. O Emílio queria ser garoto propaganda da Copa agora, pegar o contrato da Brahma que tá na mão do Ronaldo. Cara, será que seu time comercial tá fazendo um bom trabalho? Tá abordando os clientes certo? Tá abordando do jeito certo? Quando alguém chega querendo comprar uma publicidade do Emílio, ele faz um bom trabalho? Esse lead que tá vindo, ele é qualificado? Cara, é difícil saber isso, não é?
0: Você
1: já
0: muito
1: testou
0: difícil.
1: Seu próprio vendedor? É
0: muito
1: difícil.
0: Difícil.
1: Então, o que a gente vai fazer? A gente tem experiência em mais de 7 mil negócios. A gente vai entrar na sua empresa e vamos fazer uma auditoria. É o VAR mesmo. Vamos fazer uma auditoria no seu time de vendas. E tem mais.
3: Diga lá.
1: Esse negócio deu tão certo. Teve empresas que tiveram o dobro de faturamento, 3 vezes a conversão, que... Se você não gostar da auditoria que a gente fizer, a gente vai devolver 100% do seu dinheiro, nota sobre nota. Se você tiver qualquer problema nesse reembolso, estou olhando seu olho. Se tiver qualquer problema nesse reembolso, você vai entrar lá no meu inbox e vai me mandar uma mensagem e eu vou brigar com os caras e eles vão devolver seu dinheiro. Então é palavra de homem aqui, cara. Se você fizer dentro das 4 linhas ali, né? Vou fazer a analogia da Copa. Fizer o trabalho ali dentro do prazo, não gostar, eu devolvo seu dinheiro.
0: Ó, o Fernando, ele fala com propriedade, ele sabe do que ele está falando.
1: Muito.
0: Então quer dizer... Qualquer empresa que tenha faturamento acima de 50 mil pode participar. Lembrando que no Brasil a gente tem, parece que, 9 milhões de empresas inadimplentes.
1: É um dos piores casos dos que a gente teve. E você vê agora grandes empresários reclamando também, né? Então, realmente, você não pode mais, não tem mais prosperidade suficiente para poder perder venda. Hoje, o cliente bateu na porta, tem que sair venda.
0: Não
1: dá para desperdiçar.
0: Não pode ser aquela história que a gente está contando aqui de o cara liga para você ou manda o WhatsApp, você espera.
3: Demorou, perdeu.
0: Demorou, perdeu.
1: Antes da pandemia, não podia. Depois da pandemia, que todo mundo se digitalizou, aí que não pode de jeito nenhum. Gente, pensa você numa experiência comercial que você entra em contato com uma empresa e a empresa demora 3-4 horas
3: para responder. Eu mesmo, tô tentando
1: aqui
3: o fornecedor
1: então,
3: até hoje.
1: Imagina, você vai comprar desse cara agora?
3: Não vou, já.
1: Não vai.
3: Você desiste.
1: Você desiste. Então, só que, cara, às vezes é difícil. Então, eu quero treinar o seu time. Eu quero te ajudar nessa parada. Eu quero ser seu sócio nisso aqui.
0: E um profissional liberal? Cara que tem um...
1: Contanto que ele tenha um faturamento acima de 50... Vamos falar que eu sou um médico.
0: Isso.
1: E eu tenho 2 secretárias que fazem as vendas.
0: Exatamente.
1: Pra mim. Pode fazer.
0: Pode
1: não
0: fazer.
1: Pode sim. Advogado, contador. Se você tiver um time comercial, que nem que seja de uma pessoa, e tiver faturamento acima de 50 mil, já dá pra você fazer.
0: E quanto aumenta o faturamento?
1: Normalmente a gente vai olhar a conversão desses vendedores. Então vamos falar o seguinte. Vamos imaginar que seus vendedores convertem em média 30% das reuniões que eles fazem. Cada 3 reuniões, eles fecham uma. Cara, a gente vai tentar aumentar essa média. A gente já aumentou 20, 30, 50%. Teve gente que dobrou o nível. Caramba. Quando a reunião tá muito ruim, você consegue fechar o dobro de reunião. Porque às vezes o vendedor não tem coragem de fazer o pedido na reunião. O cara fala, não tem coragem de fechar. Ah, então tá bom, você pensa e depois me conta. Aí não dá, ué. Você tem que ter um vendedor pitbull. Não dá pra você ter um vendedor passivo, entendeu? Muito bom.
0: E é isso que você vai levar.
1: É isso que nós vamos fazer. Inclusive, eu vou fazer dois bônus aqui pra vocês.
0: Opa, atenção.
1: Vamos lá. Dois bônus relevantes.

0: O Flávio Augusto, que é um dos caras que mais manja de vendas no Brasil, tá na Copa agora também.
1: Embaixador
0: da CBF. Ele virou conselheiro da V4 Company, porque ele viu na V4 essa potência de vendas e a gente conseguiu uma mentoria para ele, para todos os clientes que fecharem através do link, que vai estar lá na bio da V4 ou escaneando o QR Code. 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Não é ver ele no palco, não, tá? É olho no olho, você vai ligar, abrir o microfone e perguntar para ele. E quem fechar agora, quem se inscrever aí na próxima uma hora e fechar por agora, vou fazer o seguinte... Uma das coisas que a galera mais tem inveja branca, assim, uma inveja da V4, é o dia do fechamento do mês. Porque às vezes tá devendo, assim, 10, 20% da meta, em um dia a gente tira a diferença. Porque a gente tem muita energia. E a galera fica, como é que vocês tocam o time de vendas no último dia? 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Presencialmente, você vai lá e vai poder acompanhar lá com a gente, como que a gente faz o fechamento do mês.
2: Pô, sensacional. Bacana. E o Fernando manda muito bem. Cara, ele sabe do que tá falando e é legal você ter uma pessoa que entende realmente aquilo que tá fazendo.
0: Ó, então resumindo, vou resumir para todo mundo de novo, para quem tava ainda confuso. Eu vou entrar no seu time comercial, a gente vai olhar a sua operação, vamos ver o que tá fazendo de certo, o que tá fazendo de errado, vou te entregar um relatório completo e ao final desse relatório você tem direito de falar: gostei, não gostei, não gostei, eu devolvo seu dinheiro. Mesmo que você não gostou e eu devolva seu dinheiro, você fica com um relatório de graça, você fica com a mentoria do Flávio Augusto de graça e você fica com essa imersão de fechamento de graça, de tanto que eu confio nessa parada.
2: Pô. É isso aí.
0: Fechado?
2: Aquela velha história, né? O marketing tem que vender, né?
0: Lógico. Tem que vender, senão aí você fica fazendo postzinho no Instagram que não serve a ninguém.
2: Então tem o QR Code, quem tá em tela, se você não tá em tela, tá no rádio, é fácil, hein? Arroba V, letra 4, número. 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Entra lá e você tem todo o caminho aí no link.
0: Obrigado, pessoal.
3: Sensacional. Legal,
0: valeu. Bom programa aí pra vocês.
2: Muito bem. Eu vou fazer agora o break do Reginaldo. Vai lá, Reginaldinho.
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2: Tem problema nos Estados Unidos, eu acho.
3: Aí, né? O Marco Polo deu Nero.
2: Que deu mais problema ainda.
3: Que foi o negócio do FIFA Gate. Isso. Esse aqui pegou. Depois foi isso. O interino, foi Antônio Carlos Nunes
2: esse
3: de Lima.
2: Não lembro.
3: Ficou de 17 a 19, aí entrou o Caboclo.
2: Também não lembro.
3: O Caboclo ficou de 19 a 21. Depois o Edinaldo, que deu o rolo.
2: Que deu o rolo. Sim. E entrou.
3: E entrou o Chaúde entrou em 25.
4: E o Léo Dias já caguetou, né?
3: O Léo Dias caguetou. O Léo Dias caguetou bonitão. O Samir.
4: O Léo Dias já caguetou um novo esquema nesse aí, é, então. É, exatamente.
5: Ô, Fuzil, pode
3: então, mas agora.
4: Todo mundo não tem mais fofoca e calor, irmão.
3: Mas isso aí é pra derrubar ele, né, Fufu?
4: É, certeza.
3: É?
4: Talvez porque ele seja muito bom, talvez porque ele seja muito bonzinho, talvez porque ele não queira participar de esquemas, a gente não sabe os bastidores. Mas é uma coisa lançar uma coisa dessa, expor uma coisa dessa, não é para querer bem do cara, né? Que nem aqui. O que tem de brasileiro que cagueta, por exemplo, o Emilhão, tem um brasileiro aqui que tem um comércio. Pô, o que tem de brasileiro que cagueta, esse brasileiro que tá trabalhando para imigração e tal, para prejudicar o cara, você imagina estando longe.
3: Você não pode passear aí no parque ou tem que ficar parado aí não, olhando tudo. Você? Não pode
5: podemos,
3: dar...
5: Mostrar as baleias.
4: Não, pode.
3: Pode?
4: É que uma vez a gente tem que tomar cuidado com as imagens e tal. É, certas imagens, tomar cuidado. Mas dá pra passear sim.
3: Vamos o passear
4: Joãozinho,
3: aí, ó.
4: O Joãozinho está ciente das
3: vai
4: que
3: lá,
4: pode.
3: Vai lá, Joãozinho. É.
4: Ó, aqui à noite, Emiliano, tá vendo aqui essa água-viva pendurada aqui, ó?
3: Sim.
4: À noite aqui, o parque fica todo iluminado. Também é uma opção que você vem aqui, ó. Aqui a galera gosta de luz, de fogos, de artifício. Aqui fica bonito essas...
3: Como é que chama esse parque, Fuzil?
4: Águas Vivas que fala, né? Aquática, Emilhão. Esse parque é aquática, fica ao lado do SeaWorld. Então, assim, pra quem tá em International Drive, é 20 minutos. É do lado de todos os parques, é bem localizado. E foi o primeiro parque aquático aqui de Orlando, né?
3: O SeaWorld, onde tinha as baleias. Ainda tem o negócio da baleia? Eu proibiram.
5: Tem as últimas. Né?
3: Proibiram as baleias?
4: Tem.
5: Morreu.
3: É? Tem morreu. As chamu.
4: Não, ainda tem. Ainda tem, Emilhão. Inclusive, nós vamos, quando nós estivermos lá, nós vamos falar com uma tratadora que é brasileira.
3: Oh.
4: Inclusive, ela vai nos colocar todas essas informações. Alguns dizem que não pode mais... procriar em cativeiro aqui, talvez essa seja a última geração, se é verdade ou mentira, ela vai esclarecer, mas em 94, Emílio, eu vi a Chamu, a verdadeira Chamu, aquela que participou do filme que ficou famosa pela música Free Willy, em 94 eu tive a honra, depois em 96 ou 98 ela já faleceu, né?
3: Chamu
5: é um clássico, pô.
3: É um clássico. Tem
4: a
3: várias.
4: Verdadeira.
2: É. Tem a que atacou
4: a do Free Willy, sim. Né?
3: Aquela que matou a tratadora.
2: Essa tá onde?
5: Tá presa, né, meu?
3: Não, é, mas matou, já,
5: todas
3: estão.
5: Matou então, a tratadora. Mas todas estão presas.
4: A gente vai tirar essa...
3: Você não lembra, Fuzil? Como chama aquela lá?
2: Baleia.
4: Eu lembro, agora, então, mas eu acho que não era Chamu. Aquela morreu. Aquela morreu. A que matou a tratadora morreu. A gente tá tendo a informação aqui da nossa oficial guia.
3: Boa.
4: É, não era Chamu.
2: Tilicum, foi 2010 isso aí.
3: Ô, Fuzil, tem muito brasileiro aí no parque?
4: Oi.
3: Tem muito brasileiro?
4: Cara, né? De verdade, eu não vi nenhum.
2: Pergunta
4: sem,
2: aí.
4: Sem mentira, eu não vi nenhum. É, a gente até, a guia falou que esse aqui, infelizmente, a gente não sabe por quê. Não é um parque que o brasileiro frequenta e ele não é caro. Acho que
5: por
4: alta
5: que
4: temporada
5: tá, bonito.
4: Tá custando $80. Não é um parque caro. Pra você, limpinho, né? Não é um parque caro. Ó, aqui tem aqueles bangalôs, Emílio.
3: Ó. Oh.
4: Você pode alugar, ó. Tá vendo ali, ó? Pra você guardar suas coisas com
3: boa.
4: Segurança. Você vê, ó. Você deixa celular, bolsa. E, incrivelmente, ninguém mexe, né?
5: Cigarro.
4: Ninguém pega. Então, não, ela falou que não é um parque frequentado por brasileiros. Estranhamente.
5: Oh, posso fazer uma pergunta aí, que ó, chegou agora aqui sobre a Copa pro Fuzil?
3: Pois não.
4: Claro, meu amor.
0: Fuzil, você está sabendo que existem rumores mais do que oficiais que Virgínia e Vini Júnior voltaram. É real isso?
4: Então, na verdade, é o seguinte. Ela recebeu um buquê de um misterioso. E aí ele foi lá e só colocou um coraçãozinho. A internet já ficou toda empolvorosa e tal. Não vai negar, porque ela e precisa do hype de seus produtos. Olha a vida dele, também é aquela coisa, pô, o Vini tá pegando. Ele não vai negar. Então, assim, enquanto nenhum confirma, pra mim é só marketing de que ninguém quer negar pra não estragar o esquema,
6: o
4: entendeu?
6: Cara tá concentrado. Boa. Né?
4: Brasileira?
6: Quem é brasileira?
4: É brasileira?
0: Ó.
4: Não, é que ela veio correndo aqui fazendo tchau. Eu achei que era brasileira. E você vê, não é brasileira, tá vendo?
0: Ó, fuzil, sucesso internacional.
3: Sucesso, hein, fuzil?
6: É, você e o Cassinão. Sucesso!
3: Ô, fuzil, não trabalha mais de bermuda, não.
4: Oi, amor.
0: É, põe um maiô.
4: Feio, não, mas deixa feio. Eu explicar. Para.
3: Vem sunga branca.
4: Lá em cima eu não tive
3: vem
4: tempo.
3: Vem de sunga.
4: Peraí, senhor. É
3: mais molambo.
4: Eu
3: de sunga, né?
4: Então,
3: de
4: sunga. Nossa amiga, de sunga.

0: eles vão te contratar.
1: Chupa pilhado.
2: É isso aí, Fufu. O herói do Brasil diretamente dos Estados Unidos.
3: Estados Unidos. O que
2: mais?
3: Boa.
0: Mais notícia?
2: Mais uma. Mais uma.
0: Olha o furinho nele, ó.
2: É, tá furado.
4: Ele foi coçar, furou. É.
2: Senta lá, animal.
0: É o urso tarraqueta.
3: Vamos lá, tem polêmica aqui no programa.
4: Polêmica?
3: Eduardo Girão. Você viu Eduardo Girão?
4: O Girão?
3: O Girão falou o seguinte, acabou de postar, não sei se ele tá assistindo o programa. Não é de hoje que eu peço impeachment do Gilmar Mendes, dentre outros crimes de responsabilidade. Ele fundou um instituto dirigido pelo seu filho, que tem um contrato de quase 10 milhões de reais com a CBF. De vez em quando, intervém naquela entidade. Sem falar que seu filho também é membro da comissão disciplinar da FIFA. Precisa falar mais? Aí ele postou uma... Isso é polêmico, hein? Polêmico, mano. Que o filho do Gilmar Mendes tem uma entidade, não, ele tem uma influência e tem um contrato com a CBF. Mas é isso que
4: é uma empresa privada.
3: Mas ele que está falando.
4: Não, sim, mas eu não entendi o problema do filho.
3: O problema é você ter uma interferência política.
2: Porque tem um instituto, isso, né? O negócio do ensino é um instituto aí.
3: É isso aí. Gilmar virou parceiro da CBF e foi decisivo na queda do Edinaldo. É isso que está falando
2: na
3: o Estadão.
2: Queda do outro. É.
3: O Edinaldo era o último presidente.
2: O nosso Ronaldo Gordo tentou ser presidente.
3: Verdade.
2: Mas esse cara teve, eu não sei, acho que são 27 federações, ele teve 25 votos. Esse aqui. O que está lá agora? O que estão falando dele, esse maluco?
3: O que ele fala, Samir, para deixar. Preste atenção também, porque se você ficar no computador, você nunca vai entender. O que acontece é o seguinte:
2: o dia inteiro no computador.
3: Está quente seu computador.
2: O dia inteiro no computador.
3: Você faz uma pergunta.
4: Se desse põe as notícias, eu não preciso.
3: Põe não, é bem. Se você tivesse dicção.
4: Eu tô doente.
0: Não dá para saber se é dislexia ou derrame.
4: Estou trabalhando.
3: Você não está doente.
4: Eu o atestado.
3: Você não está doente.
4: Peguei, inclusive, doença por causa da carne de a qualidade que o senhor serviu.
0: Você está doente desde quando você caiu do berço.
4: Batizado.
3: Pegou doença.
0: Não foi o que sua mulher falou. Ela me elogiou muito. Não, eu adorei.
3: Ó, Francisco Mendes é o filho do Gilmar Mendes.
4: Hoje
3: é o manda-chuva da CBF, que é o filho do Gilmar Mendes, que tem um contrato de 10 milhões, supostamente é o que ele está dizendo aqui. E quer uma outra? Uma bomba? Teve aquele evento do Gilmar Palusa. Certo?
4: Em Portugal. Todo ano.
3: O filho do Gilmar, isso é supostamente, segundo o Eduardo Girão, que está colocando aqui no Instagram e na rede social dele, falou que o filho do Gilmar falou, sabe quem levou o Neymar para a Copa? Eu. Quem levou o Neymar para a Copa? Fui eu. Esta é a fala, segundo Lauro Jardim.
2: Não, mas o Coates também fala que foi ele.
3: É, todo mundo quer ser pai da criança.
0: É o bichão,
3: né?
0: Mesmo.
3: O próprio fala a mesma coisa.
5: É, o piloto Latam também falou.
3: Deixa eu trazer uma boa. Não, eu tô empolgado hoje.
2: Não, você tá.
3: Última.
2: É.
3: Pra você, Morgadão.
5: Vem.
3: Pesquisa do Senado.
5: Ok.
3: Mudou, hein?
2: Mudou?
3: Vai ter que agradecer o gordinho aqui, que ele foi bem. Parabéns, Rogério Morgado.
2: Como é que tá o Senado?
3: Última pesquisa do Senado.
2: Qual é a empresa?
3: Adivinha quem está em primeiro, hein?
2: Eu quero saber a empresa.
3: Não, a empresa que fez a pesquisa.
2: Não vem com aquelas.
3: Não,
2: Lavaredo Pesquisa.
3: É. Big Data. Big Data.
2: Da Bolsonaro.
0: Dirce Pesquisa.
2: Big Data. Pesquisa boa.
3: Big Data, você confia?
5: Real Time Big Data.
2: Big Data é telefone.
3: The Hit lidera a pesquisa para a Senado em São Paulo. Tebet em segundo.
2: Data.
3: Pesquisa Real Big Data.
2: Data Trolha.
3: Aí não, aí eu
2: Data Trolha.
3: Vou ter que mudar de
4: provedor.
3: Não, eu tô só na. Não, saiu Big agora. Data. Pô, Big Data, meu.
2: É boa isso aí, Big Data.
3: Data.
2: Procura aí,
3: põe aí, Samir.
4: Como é feita a pesquisa
3: Big Data? O The Hit tá em primeiro. Tá em primeiro. Levantamento simulou três cenários. No primeiro deles, The Hit lidera com 17% contra 16%. Da Tebet. Oh, é só
2: tá
3: a Tebet.
2: Tá empatado. É Tebet.
3: Tebet
2: em primeiro.
3: Segundo agora, né? E aí, não, a Marina Silva, lembra que você falou da Marina Silva?
2: Sim, Marina Silva ganhando.
3: Terceiro.
5: Não
3: 14% das intenções de voto.
5: Não vai.
3: Seguido pelo deputado federal Ricardo Salles.
2: Salles com quanto?
3: Salles deu uma sumidinha. Ele tá 12. Meio que empatado aqui. 14, 12. Salles com 12.
2: Mas por que primeiro cenário? Quais são os cenários?
3: O levantamento
2: da pesquisa, tudo difícil.
5: Não, hoje, é porque eles substituem os candidatos.
2: A estimulada.
3: Estimulê.
0: É porque ninguém sabe quem é a Tebet aqui em São Paulo.
3: Mas foi uma pesquisa estimulada.
0: Não, eu sei. É lógico que é estimulada.
3: Então, The Hit tá com aí em primeiro lugar na simulada. Bem interessante, né?
2: Segundo cenário. Tebet ganha aí, ó.
3: Não,
2: empatado. Tudo empatado, ó.
5: Empatado com o The Hit.
2: Salles em terceiro, com 12.

0: O Márcio, o Cuba 12.
1: Tá lá atrás.
0: Cuba. E o André do Prado se ferrando, que é o candidato. É o candidato do Eduardo.
2: Márcio Cuba.
0: Eduardo! Sobe aqui. Tá, e o Paulinho, até o Paulinho da Força,
1: é,
0: tá aí, ó.
1: Paulinho da Força.
0: Com 8.
1: Tá. Terceiro cenário.
0: Terceiro cenário. The Hit na frente. 17.
3: Sem a Tebet.
0: Marininha, 15.
2: Por quê?
0: Ricardo Salles, 12. O Cuba, o Márcio França, 12. André do Prado, 10.
4: É, então, pelo que eu chequei aqui, aparentemente é feita por telefone.
0: É, telefone.
4: Pesquisa. O cara te liga.
0: Isso.
3: E é uma das melhores formas de pesquisa, na minha humilde opinião. Não, você liga e conversa com a pessoa. Melhor, olá, quem você vai votar? Não é aquela pesquisa jogada da internet.
4: Porque o cara que atende já, pra mim, já é enviesado.
0: Pesquisa
3: lógico
0: boa.
3: Que não.
0: Pesquisa boa é aquela que o cara levou o telefone do Flávio Bolsonaro. Falou,
3: isso,
0: ele,
3: o áudio.
0: Escuta o áudio e depois áudio você dele. Me responde. É. Escuta. Ele pegou. É. Pegou o cara. Escuta o que o Flávio falou aqui, ó.
3: Vê se você gosta dele.
2: É, em quem você vai votar, mas escuta aqui primeiro.
1: É isso aí.
0: Puta credibilidade.
2: É, te contar,
0: aquele,
2: viu, mano?
0: Aquele era maravilhoso.
3: Quem?
0: Lá do Recife. A gente entrevistou ele. Que ia lá, você falava: quem você vai botar? Eu vou botar no Lula.
3: Ah,
0: vou colocar o Bolsonaro, porque tem muito Lula.
3: Sim, ah, Senna,
2: boa, boa, boa.
3: O Senna. Ítalo Senna.
2: Ítalo Senna.
4: Ele tá na Copa, inclusive. Ele
0: muito
4: ele
0: bom.
4: Tá Times Square.
1: Tem uma informação.
0: Opa,
1: opa. Boa, que eu mandei pro Bernardo.
0: Me bota urgente aí na tela.
3: Põe na tela aí.
0: Põe na tela aí.
3: Não é brincadeira, não, velho. André Alba aqui, com a notícia aí em cima. Vai lá, André Alba.
1: Pois não, Datena. Neymar treinou no campo hoje. As imagens já estão saindo. Ele está fazendo a transição, né? Primeiro você volta pro campo, aí você faz a transição para, enfim, voltar a jogar. Então, o Neymar treinou no campo hoje em mais uma etapa de processo de recuperação. Já está inundando todas as redes sociais as imagens de Ney no campo,
3: isso
1: Emílio.
3: Aí, velho. Obrigado pela informação, André Alba.
2: A panturrilha tá ruim, mas para fazer filho tá bom.
1: À disposição da Atena.
3: Tamo junto.
0: Muito bem. Vamos agora pro professor. Então solta a vinheta que o professor chegou.
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4: Hoje tá difícil, hein? Rinite pegou, ó. Obrigado, Reginaldo. O primeiro-ministro do Paquistão, que é o Shehbaz Sharif, anunciou ontem nas redes sociais que Estados Unidos e Irã chegaram a um acordo para encerrar o conflito. E isso implicaria em uma interrupção imediata e permanente das operações militares em todas as frentes, além da reabertura do Estreito de Hormuz e a retirada do bloqueio naval americano. O Trump confirmou, que até então o Trump não tinha confirmado. Ele falou assim, abre aspas, autorizo plenamente a abertura sem cobrança do Estreito de Hormuz e a remoção imediata do bloqueio naval. O vice-ministro de Relações Exteriores do Irã também confirmou o entendimento e a cerimônia oficial está marcada agora para sexta-feira, dia 19 de junho, na Suíça. O documento não é um acordo de paz. É um memorando de entendimento e o texto ainda não foi divulgado publicamente. Basicamente, eles estão falando que vai ter uma trégua de 60 dias. E o principal impasse é o programa nuclear iraniano. A imprensa iraniana falou que foi uma vitória e que eles não abrirão mão do país de enriquecer urânio. Então, eu acho que vai dar uma trégua, mas ainda não dá para sair comemorando.
0: Um armistício,
4: é,
0: como eles chamam.
4: Armistício. É. Só que nesse armistício, o preço do petróleo deu uma desabada, porque ficar 60 dias reaberto, você volta a suprir a demanda. Que esse era um dos grandes problemas. Então, estão ganhando tempo. Agora, sempre que você tem esse tipo de acordo, você não sabe se as partes vão cumprir. Você tem um dilema de compromisso. Muitas e muitas vezes, o Irã fez um acordo e depois trapaceou.
0: É guerra sem fim, é que nem essa guerra da Rússia, né?
2: Você viu que o Putin já falou que não quer se encontrar com o Zelensky,
0: então,
2: né?
0: Mas diz que os caras já estão tomando a Crimeia de novo. Tá uma confusão, sim, né? Tudo, e não se resolve, né?
4: Exato. Tem grana bloqueada do Irã.
0: Se resolve.
4: Tem 24 bilhões de dólares bloqueado que volta pro Irã com esse entendimento.
2: E tem Hezbollah com Israel.
0: Então, e tá o Irã diz que quer continuar fazendo bombas, essas bagaças.
4: É a soberania deles. É. Tem 14 exigências iranianas e que ainda não foram apresentadas. Mas, de qualquer forma, estão caminhando aí para um acordo.
0: Outra coisa... tem também o problema lá do Líbano, né?
2: Isso aí que eu ia falar no Hezbollah.
0: Porque é uma das exigências é o negócio do Líbano, lá que
2: cessar
0: tem...
2: fogo.
0: Porque o Irã financia o Irã, o dinheiro lá dos Hamas, isso, dos Hezbollah, dos...
4: Vem do Irã.
0: Vem tudo Houthis, do Iêmen, lá, do Iêmen, lá dos Houthis. É tudo do Irã.
2: É isso aí.
0: O cara, ele banca esses grupos terroristas.
4: É.
0: E nem chamam de terrorista, eles falam o grupo armado, isso, o braço armado do Hamas e não sei o quê. Porra.
2: Guarda revolucionária.
6: Resistência.
0: É.
4: Bom.
0: E aí, como é que você
2: vai
0: resolve?
2: Vai terminar
0: isso,
2: ou não vai?
0: Não, não é você que é o
2: você
0: homem
2: falou que acabou?
0: Tudo?
2: Vai lá,
0: você não falou que acabou?
2: Acabou ou não acabou?
6: Eu falava
2: falou
6: isso,
2: sim.
6: Porra.
2: Falou
4: eu só dou a notícia.
0: Você sabe que não acabou até hoje? A guerra da Coreia.
4: Não.
0: Você sabia a Guerra da Coreia?
4: Lá, eu fui lá, tem o túnel lá.
0: A Guerra da Coreia até hoje não tem acordo de paz.
4: Eles,
0: não?
4: Vivem
0: até
4: hoje. Eles vivem achando os túneis que são tentativas de invasão.
2: Ah, é?
4: Quando eu estava lá, porque são três túneis. Aí você marca lá a visita na fronteira.
2: Tá bom.
4: Só que quando você marca, ele te fala, tinha um dia marcado, no dia anterior o cara falou, cancelou. Porque de acordo com a inteligência da Coreia do Sul, eles falam, não vai dar, então a gente vai lá pro túnel de número 3.
2: É o túnel de número 3?
4: É muito legal.
0: O que mais, professor?
4: Que, como é feito o policiamento. Também tem o seguinte, olha só, Banco Master. A Polícia Federal, ela suspeita que o mercado já sabia da crise do Banco Master antes. Por quê? Eles estão investigando, mas um ano e meio antes... para muitos a situação já era insustentável. E aí começou a ter um monte de investimento em nome de laranja, de menor de idade, com aplicações até 250 mil. Por quê? Porque até 250 mil é a cobertura do FGC. Então eles estão atrás disso agora. Eu acho que é muito provável que tenha isso mesmo. Então falou, sabiam... E o pessoal do mercado já deu
0: você
4: um...
0: Você está resfriado?
4: Eu estou morrendo aqui. Eu devia ir embora.
0: Saca a voz horrorosa.
2: Nasalado.
0: É, uma puta voz nasalada.
6: Quer que eu termine?
4: Um cara, não, eu vou falar a última rapidinho, nariz. Que é a Tok Stok. Lembra que eu falei?
0: Sim.
4: Da
0: Tok Stok quebrou? Quebrou?
4: É, virou o grupo... A Tok Stok, a moda.
0: Pô, era legal a Tok Stok, né?
2: Bom demais.
4: Não, eles entraram na terceira vara de falências e recuperações judiciais do Foro Central Civil de São Paulo. Com um pedido que foi aprovado ontem. Então está aprovado. Eles agora eles têm uma dívida declarada de 1,12 bilhão de dólares. E, como foi aprovado, eles têm 60 dias para apresentar um plano de recuperação e passa...
0: Então é recuperação judicial.
4: É, passa a ter proteção contra cobranças.
0: Boa.
4: Qual que é o problema? Em 2024... A Tok Stok, que foi fundada em 78 pelo casal francês Régis e Ghislaine Dubrulle, se uniu à Mobile. A Mobile era muito forte no digital e a Tok Stok era muito forte no físico. Eles prometeram que teriam sinergias, não sei o que lá, mas não deu certo. Esse ano ainda, um dia antes do pedido de recuperação judicial, que, salvo engano, foi dia 2 de maio... A SPX, que é uma grande gestora, a SPX Capital, vendeu toda sua posição da empresa e um conselheiro renunciou. E o mercado, na ocasião, deu 40% de baixo. Só que tem um problema, que é a crise de confiança. Quando você tem crise de confiança, ainda que a dívida antiga não seja cobrada, você teria coragem de comprar lá e ter medo do móvel não entregar? É. Ou um fornecedor vai falar, eu te pago em 30 ou 40 dias.
0: É um rolo, né?
4: Então, para esse tipo de mercado, é muito danoso. Eles vão precisar convencer que as coisas mudaram.
0: Muito bem. Vocês não deram a notícia principal, né?
2: Qual seria? Bom,
0: que o ICE prendeu o cara do PCC lá nos Estados Unidos.
4: É, o Daniel dá agora.
2: Eu tinha 12 notícias.
0: É, eu acho engraçado. Compilado. A notícia mais importante não é dada.
2: Não é.
0: Agora,
2: não é
0: agora
6: quer falar do CPF.
2: Notícias, ex-membro.
0: Notícias ex-membro. Que você... Não, o cara tava no tinha pedido da Interpol, meu amigo.
2: A gente precisa averiguar tudo.
0: É, pedido da Interpol. Vermelho
2: tá
0: na Interpol.
2: Tá confirmado.
0: É, essa é... Tá confirmado. Prenderam o carro, bateu o carro com perseguição.
2: Na Califórnia, sim, né?
0: É, perseguição.
2: Boa.
0: É, notícias importantes que a gente não dá.
3: Quer falar de fofoca.
0: Fica falando de fofoca aí.
2: Ué, faz o Rocambole News aí, pô.
0: Muito bem. Vamos, aí, ó.
2: É esse cara.
0: Esse cara aí, ó. Esse cara aí, ó. Olha, é isso aí. Esse cara tá em cana, lá nos 7. Estados Unidos. Muito bem. Vamos agora falar de algo importante.
2: Oba.
0: Que é o quê?
2: Sucesso, hein?
0: Paulinha me falava hoje da vitamina D e do magnésio. Por quê?
2: Por quê?
0: Vitamina D é fundamental.
2: É?
0: Vitamina D é a vitamina principal de qualquer cara que quer ter um pouco de saúde.
2: É. Eu lembro na pandemia que você ia tomar sol.
0: Se você tiver com baixo magnésio, ela não pega direito. Você pode tomar 70 mil de vitamina D, que não vai. Por isso que é importante o magnésio, porque ele dá liga. Ele dá liga às vitaminas, aos hormônios. O magnésio é o que domina o corpo, é o maestro do corpo
2: potencializa.
0: Humano.
2: Potencializa.
0: Entendeu? É a liga para tudo.
2: Legal.
7: Sem dúvida. Para o corpo humano, para as plantas, para a água, você encontra magnésio no oceano, você encontra nas plantas aquela função, né, da clorofila, né? Que é onde você tem a síntese que ocorre, a pigmentação das plantas, né? A cor verde, é justamente essa síntese do sol. E o magnésio, ele está no núcleo.
0: E onde vive mais gente é onde tem magnésio abundante na natureza.
7: É o caso...
2: Japão, né?
7: Okinawa,
0: os caras vivem 200 anos.
2: É uma ilha vulcânica.
0: Né? Ilha vulcânica tem bastante magnésio. Aí você vai comer a verdura...
2: Tudo tem.
7: Normalmente
0: aqui não tem.
7: Tem até um especialista, né, Emílio, que ele fala que lá no Japão, nas ilhas de Okinawa, as pessoas morrem porque acabou a pilha. Justamente chega uma hora que a pessoa morre, acabou a pilha mesmo, não é de doença, nada. Isso é muito bacana, porque o grande detalhe do magnésio é você ajudar nessa síntese. A vitamina D eu acho muito importante e necessária para o corpo. A baixa da vitamina D te deixa mais depressivo, te deixa mais ansioso, mais estressado, irritado com a rotina.
0: Deprimido,
7: a pessoa fica deprimida.
0: Isso é baixa vitamina D.
7: É baixa da vitamina D. Por isso que normalmente o médico até sugere, tome bastante sol, né? Aquele, antes das 10.
2: Que melhora o humor também, né?
7: Melhora o humor justamente por isso. E ele ajuda nessa síntese, inclusive, o período noturno ele é importante para contribuir com principalmente alguns hormônios, que acabam melhorando muito a saúde mental. Controlando, por exemplo, ele vai liberar o hormônio da felicidade, que é a ocitocina, a endorfina, é durante a noite. Então, se você tem uma boa noite de sono, você controla essa ansiedade, essa irritabilidade. E o magnésio, ele provoca essas reações.
2: Sim, então, para diabéticos muito... também ajuda? Para a turma que tem diabetes?
7: É uma excelente pergunta, porque o que acontece, né, Emílio? O diabético, o corpo já tem uma dificuldade maior na absorção de algumas vitaminas. Então, isso prejudica a lubrificação das cartilagens, o processo de cicatrização, a circulação sanguínea. Então, o magnésio, ele melhora muito a sensibilidade da insulina. Então, nesse caso do diabético, é excelente
2: inflamações,
7: tomar.
2: Inflamações, né?
7: Ele melhora muito a absorção das vitaminas, vai diminuir as inflamações, legal, vai contribuir diretamente para a saúde cardiovascular. O diabético, ele, se não cuidar, ele pode ter inchaço nas pernas, nos braços. Então, o magnésio é um mineral com a vasodilatação, ele melhora o fluxo de sangue. Então, ele vai irrigar as extremidades, as mãos, os pés, isso tudo para você ter uma melhor nutrição do seu organismo. Então, o magnésio, ele provoca mais de 300 reações e reações importantes para o nosso corpo, Emílio.
0: Para
7: a saúde
0: aí.
7: Mental, show. Saúde física, diminuir as inflamações, aliviar a dor também, que é importante. O magnésio é fantástico.
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0: 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Agora solte a vinheta que é a nossa convidada chegou.
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9: Aplausos para Eduarda Campopiano!
14: Campopiano!
15: Eduarda!
0: O que foi, Albeta?
16: Temos esse trecho, se você quiser falar sobre.
0: Começar com isso aí, que foi o trecho da briga
16: polêmica.
0: Das feministas?
14: Isso aí. Que foi pesado, não é que foi briga. Tem o trecho?
16: Tem um trecho. Mandei pro Bernardo.
14: Tô pondo na tela, então, pra gente entender.
17: Você se coloca como melhor. Você não é melhor em nada.
18: Você vira pra mim e fala, você só tem 22 anos.
17: Mas você só tem 22 anos,
18: você é simulada.
19: Mas qual que é a questão da idade? Não é demérito nenhum.
17: Eu vou... É toda, garota.
13: Na moral, Junior. Manda parar.
0: Quem é o Agenor? É o Delário?
14: É o Júnior.
0: O Júnior do Red Pill?
14: É o Tite.
0: O Red Pill?
16: Acho que é ele mesmo.
14: O Júnior gosta.
20: O chefe do Rio.
14: Bom, como teve o Pi ali, não vamos repetir, mas ela deu uma assediada em você naquele momento.
21: Exatamente.
14: A gente queria saber, né? Porque eu acho que todo mundo aqui acompanhou, viu? Como que tá esse caso? Você entrou com processo civil, criminal? Como que tá esse processo aí?
21: Muita gente ficou com dúvida com relação a isso. Foi uma situação completamente atípica, né? Porque eu participo de muito debate.
14: Sim.
21: Eu nunca tinha... Vamos ser bem honesto, eu já debati com atriz pornô. E elas não baixaram o nível nesse ponto. Então, sim, essa mulher tá sendo processada no civil e no criminal, porque... Toda vez que a gente faz qualquer coisa que qualquer maluco encai como minimamente ofensiva, eles vêm pra cima da gente pra processar a gente. Então, quando crimes reais são cometidos, a gente não pode se omitir, não ir pra cima. A gente tem que ir pra cima com tudo que der.
14: E teve gente que falou... Que a gente sempre vê, né? Quando algo real acontece, sempre acaba culpando a vítima, quem sofreu esse tipo de abuso. Falaram assim, mas ela só tava brincando. O pessoal ficou do seu lado mesmo nesse caso, falou, não, vai pra cima mesmo. Porque a gente sabe, né, que a turma do amor, sempre que é o lance da sororidade e tudo mais, como foi esse caso pra você?
21: Você já resumiu bem. O único grupo que, de fato, não ficou do meu lado foram as feministas. Exatamente. No Twitter, um monte de gente falando que eu provoquei, porque eu chamei ela de dissimulada, porque eu estava sendo muito efusiva no debate, como se um debate não fosse justamente para isso, né? Então, realmente, as únicas pessoas que ficaram a favor dela e contra mim foram as feministas que dizem que combatem esse tipo de comportamento.
0: Esse feminismo novo, né?
21: Cara, eu me oponho a feminismo desde sempre.
0: O antigo,
21: eu sou bem radical com relação a isso.
0: O antigo, você não acha?
21: Eu enxergo como um movimento revolucionário desde a raiz.
0: Mas você acha que o que tentou equalizar a mulher ter voto, mulher também ter uma importância no trabalho, você não achou isso importante?
21: Eu adoro falar sobre isso, porque é importante, só que eu não atribuo isso à conquista do movimento feminista. Sabe,
0: era uma reivindicação.
21: Era uma reivindicação, mas quando a gente olha, por exemplo, você falou do direito ao voto, eu acho que é o exemplo mais gostoso que a gente pode dar. O direito ao voto, o que existia no mundo era um movimento por um sufrágio universal. Porque a parcela de população que de fato votava era mais ou menos 4% a 5% da população. Analfabetos, pobres, pessoas negras e mulheres não votavam. Então, o que aconteceu no mundo
0: mas
21: foi
0: o
21: sufrágio universal.
0: Mas o domicílio do homem tem que ser o da mulher?
21: Como assim?
0: O domicílio da mulher tinha que ser o mesmo domicílio do homem. Por exemplo, se eu me mudasse de São Paulo e fosse morar em Minas Gerais, era obrigatório a minha mulher ir junto comigo.
14: Caceta.
0: Era isso.
21: É, mas a sua esposa?
0: É. A esposa tinha que ter o mesmo domicílio do marido. Era pesado o negócio.
21: Sim, mas eu acho que são avanços jurídicos que eles são naturais. Como a própria questão do voto. Eu acho que se você tem toda a população, 95%, lutando por algo, que eu enxergo e que o movimento feminista faz isso até hoje, é que eles pegam conquistas jurídicas, conquistas civilizatórias, que toda a sociedade se organizou para proporcionar e diz, isso foi a gente, agradeçam a gente, isso foi a gente. Entendeu? E eu acho que isso não é justo. Porque a partir do momento em que você tem muitas pessoas que não se identificam com esse movimento e que dizem que não fazem parte, como foi o caso, por exemplo, das pessoas que administraram o início do voto feminino aqui no Brasil, a primeira mulher a votar, por exemplo, a Celina Guimarães, ela falou que ela nunca fez parte de movimento feminista nenhum.
14: Pois é.
21: Então não, é injusto então, você atribuir isso ao movimento não, quando as mulheres envolvidas não atribuem.
0: Sim, mas vamos esquecer a nomenclatura. Por exemplo, sindicato foi importante numa época.
21: Sim.
0: Ou também não foi importante?
21: Não, o sindicato sim. Inclusive, sindicato até hoje, foi. Às vezes,
0: como,
21: é necessário.
0: Como o movimento feminista também foi importante numa época que as mulheres não tinham voz.
14: A cabeça, né?
21: É que eu acho que depende do que as pessoas enxergam como movimento feminista,
0: porque
21: entendeu?
0: Porque são várias... Agora a gente está no 4.0, porque agora ela está perdendo para as outras minorias.
21: É, está piorando cada vez mais.
0: Entrou trans, né?
21: É.
0: Que é aquela nomenclatura grande lá. E aí perde a força, a importância.
14: Agora o movimento briga entre eles.
21: É, agora nem as feministas sabem dizer o que é uma mulher.
0: Exatamente.
21: É, elas falam que defendem mulher, mas se você perguntar o que é uma mulher, elas dizem que homem também pode ser. Então tá ficando muito, muito esquizofrênico.
0: É.
21: Conforme o tempo passa.
0: Eu vi você tava falando sobre as cotas, né? Isso foi... Porque... A gente está se apresentando, a gente está falando
21: de tudo
0: bem
21: Brasil. Tranquilo, né, Emílio?
0: A gente tá falando... Então, você é pré-candidata? Ela é pré-candidata à deputada...
21: Inclusive, isso está sendo dito por mim, em público, em primeira mão aqui, tá?
0: Exclusivo!
14: Exclusivo!
21: Exatamente. Eu, nesse momento, eu sou pré-candidata à deputada estadual aqui por São Paulo. Boa.
0: Deputada estadual. Ela é de Praia... Você é vereadora...
21: Sou vereadora em
0: Praia Grande. E lá... começou a passar pela internet tá, uma discussão que você estava tendo com o pessoal do sindicato.
21: Não, na verdade, aquilo ali foi com uma outra vereadora mesmo, se eu não me engano. A questão das cotas?
0: Isso.
21: Foi com uma outra vereadora mesmo. É.
0: E qual foi a história? E lá você tem muita disputa assim no... Lá com seus companheiros?
21: Não, por incrível que pareça, não, Emílio. A Praia Grande é uma cidade onde a política é muito de centro. A maioria dos vereadores eleitos, nós somos em 23, são de centro. Então, na verdade, acho que mais ideológica mesmo, só tem eu na Câmara, que trago algumas pautas um pouco mais nacionalizadas, etc. Esse dia, o que aconteceu foi que um vereador pegou a lei nacional e trouxe para aplicar no município. Não que isso seja muito necessário, mas ele quis fazer. E ele, basicamente, é uma lei que diz que, se eu não me engano, 20% das vagas de concurso público tem que ser para indígena e quilombola. Nem tem quilombola em Praia Grande.
0: Entendi.
21: Então, eu estava batendo justamente nesse ponto, porque é um concurso público.
0: As cotas, né?
21: Exatamente. É um concurso público. Depende da sua capacidade de ir bem numa prova teórica. Não faz sentido você aplicar cota nisso.
0: É. Um juiz aqui, tá exigindo... O Ministério Público, né? O Einstein, o Hospital Albert Einstein, a ter cota.
14: Isso aí.
21: Bizarro.
0: Oi? É bizarro, né? Porque o Einstein não é público, tá. Né? Não... Tem,
21: exatamente, né? Exatamente. Então a gente estava batendo justamente nessa questão e aí no momento tem uma vereadora na minha cidade que ela virou para mim e ela falou: o meu filho é negro, ele fez faculdade, ele não entrou por cota, mas isso que você está falando é um absurdo. Eu virei para ele e falei: tá, mas então por que você está brigando comigo? Ele não usou a cota, qual que é o seu ponto? Aí isso virou uma discussão ali na Câmara, o projeto foi aprovado, ele teria que ser implementado de qualquer forma, porque é lei federal, então infelizmente tem que aprovar, mas o meu voto foi contrário, de alguns outros pares também foi contrário, acho que foram 3 ou 4 votos contrários, e os outros 20 ou 19 votaram a favor. Mas foi uma boa discussão, foi importante levar esse debate, porque algumas pessoas coçam a cabeça quando a gente traz esses fatos.
11: Qual que foi o principal projeto que você fez, né, nesse tempo como vereadora ou
4: que você participou, que você propôs, que você vetou? Qual foi sua maior contribuição?
21: Tem um projeto específico que eu me orgulho bastante dele, que ele, inclusive, já virou projeto em outras cidades também, que alguns colegas meus vereadores levaram para tentar implementar em outras cidades. Que o que acontece? Quando uma pessoa vai presa por um crime sexual contra uma criança ou um adolescente, a partir do momento em que ela cumpre o tempo de pena dela, ela está apta a voltar para cargos públicos, por exemplo. E isso é um absurdo. Como é que você vai indicar para ser, por exemplo, funcionário de uma creche ou de um hospital, alguém que já foi preso por violência sexual contra crianças e adolescentes? E eu propus um projeto que proíbe nomeação, indicação de para qualquer tipo de cargo público de qualquer pessoa condenada por esses crimes por um prazo de até 12 anos após o fim do cumprimento da pena. Então, a gente trouxe esse projeto, ele está virando lei em outras cidades também, já virou lei em Praia Grande, e eu acho bastante importante.
0: Ô, Eduarda, você tem 22 anos?
21: 22, faço 23 mês que vem.
0: Você é uma bebezilda?
3: Olha só.
0: Que deixa eu perguntar, Marco, como é que você teve interesse para ir para a política? Qual foi o momento que você falou, eu vou para a política, vou ser vereadora de Praia Grande?
21: É, eu acho que do momento em que eu comecei a falar de política até o momento em que eu decidi virar vereadora foi um caminho aí. Eu comecei a fazer conteúdo sobre política, se eu não me engano, em 2021. Eu tinha uns 19, 18 anos por aí. Eu sempre gostei muito de ler, né? Eu sempre gostei pra caramba. E aí, uma vez, eu caí num livro, que é o livro da deputada Ana Campagnolo, lá de Santa Catarina.
0: Nossa querida Campagnolo.
21: É, queridíssima. E a minha mãe me deu o livro dela de presente, eu li aquele livro, explodiu minha mente, eu falei, eu preciso começar a falar sobre esses problemas na internet. Tirei o celular do bolso, gravei um vídeo e postei. Primeiro vídeo, acho que pegou umas 3 mil visualizações, eu pensei, gostei disso aqui. Comecei. E aí, alguns deputados, na época, alguns ministros que estavam no governo Bolsonaro, né? Alguns ministros viram os vídeos, gostaram, começaram a repostar, os seguidores foram chegando. Em 2022, inclusive, eu fiquei aqui na Jovem Pan. Eu gravava o Linha de Frente em 2022.
0: O Linha de Frente, eu não lembro.
21: Gravava junto com o Ventura.
0: O Ventura.
21: Passava de sábado. É, ele me trouxe pra cá. E aí, depois, passou um tempo, o pessoal lá da região falou pra mim, você não quer ser vereadora? E eu pensei, será? Porque parecia uma coisa muito diferente do que eu estava acostumada, sabe? O trabalho legislativo. Só que aí a gente cai sempre naquela, de a gente sempre fala sobre ocupar espaço. Então, eu acho que é justo eu ocupar esse espaço aqui. Até porque na minha cidade não tinha ninguém ideológico. Aí eu fui. Minha primeira campanha, eu tinha 20 anos na época da campanha, e foi uma loucura, porque foi uma campanha completamente digital. E aí eu acabei me tornando a mulher mais votada da história da cidade.
3: Boa.
21: E da legislatura, eu sou a quarta vereadora mais votada.
3: E a pauta? Ah,
0: agora eu entendi, por isso que te chamam de Nicolas de Saia.
3: Ela tem argumentação,
0: porque
3: ela bomba
0: é mais ou
3: na
0: menos
3: social,
0: a mesma história.
3: Né?
0: É a mesma história. Mas eu acho isso muito importante, porque a gente vai ter eleição agora. E normalmente a gente fica nessa história de vou votar na direita, vou votar na esquerda, vou votar no. Sou mais socialista, eu quero igualdade para todo mundo. Aí outro cara fala, não, eu quero liberdade para todo mundo. Mas a gente não pensa direito e escolhe dois lá para ser presidente. Mas é mais importante você escolher os caras que vão, o vereador da sua cidade, o deputado estadual, o deputado federal, esses caras são muito importantes desse jeito que está a política hoje.
3: Né? Vamos te representar, né?
0: Exatamente, é o cara que te representa lá. Então vote direito aí, escolha um cara decente aí, porque esse cara que vai te representar, né?
3: Sim. Aproveitando para votar direito em você, né? Porque a gente tem um problema de segurança pública que há muito tempo lá no litoral. A gente viu lá no começo do ano, teve o negócio do Tarcísio, tem as facções. Como é que está a relação da segurança pública e o que você tem feito?
21: Recentemente, eu consegui levar para a Praia Grande, em parceria com o deputado Paulo Bilinski, R$500 mil de emenda para compra de armamento para as forças policiais de Praia Grande. E eu estive conversando com o DERIT em Brasília, se eu não me engano, mês passado, porque, como vocês estavam lendo a pesquisa aqui, né, de intenção para o Senado, e o DERIT está sempre por lá. Então, a gente estava conversando justamente sobre isso, porque é um ponto de interesse comum. Ele está sempre na região. Nós conhecemos a Cabo Najara, que foi baleada lá. Em uma das operações.
0: Mas não foi em Praia Grande? Foi em
21: então,
0: Praia, né?
21: Foi no Guarujá. Mas Guarujá. Ela é de Praia Grande.
0: Ah, ela é de Praia
21: mas
0: Grande.
21: Mas ela estava no Guarujá. Ela foi alvejada nas costas. Graças a Deus, hoje ela está bem. Então, a gente tem conversado muito sobre isso. Nesse momento, como vereadora, o que eu consegui fazer foi justamente levar recurso para ajudar. A gente tentou viabilizar também para conseguir reformar a academia da polícia, mas acabou que a gente teve um problema dessa burocracia insuportável que tem. E aí, a gente acabou que dessa vez a gente não conseguiu, mas a gente vai continuar tentando ampliar e melhorar, trazer a reforma da Academia da Polícia lá da Praia Grande. E isso faz parte, porque na Praia Grande, por exemplo, chega fim de ano, é uma cidade de 300 mil habitantes, mas no fim de ano chega a receber 2, 3 milhões de pessoas.
11: É impressionante.
21: Sim, sim. É impressionante. E é terrível. Eu quase fui assaltada esses dias, eu tava com o celular, tava esperando meu noivo vir me buscar, e eu tava com o celular... E ainda bem que eu tava segurando com muita força, porque passaram e puxaram o celular da minha mão, eu puxei de volta, entrei correndo na loja. Então tá assim em todo lugar. E no fim de ano, na Praia Grande, acontece a Operação Verão, que eles quadriplicam o contingente de policiamento. E a gente vê que isso realmente traz muito resultado. Realmente consegue conter demais a onda de crime. A gente vê muita apreensão da polícia, muita coisa acontece. E uma das coisas que é um sonho meu viabilizar é aumentar esse contingente policial. É a gente conseguir melhorar, trabalhar o plano de carreira da Polícia Militar, por exemplo, que o plano de carreira deles é completamente defasado. E todas essas questões para a gente conseguir aumentar a qualidade da prestação de serviço do policial, porque, infelizmente, é uma classe que fica meio defasada.
0: A gente
21: vê viatura antiga, armamento defasado, o salário não é o que
0: trabalha
21: deveria
0: porque
21: ser.
0: Tem paixão por aquilo.
21: Exatamente, né? Exatamente.
0: Eu vou fazer um break para a rede de rádio. Ó, o papo com ela é bom. Ela chama-se Eduarda Campopiano. No Instagram, para você seguir, é Eduarda_Campopiano, para você seguir aí nas redes sociais. Ela tem 2 milhões de seguidores, é vereadora em Praia Grande e pré-candidata a deputada estadual por São Paulo. Fazer o break do Reginaldo. Vai lá, Reginaldinho.
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